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1: Modão bonito que nós conferimos. Você sabe, o nosso Sertanejo Classe A é selecionado com muito carinho, com só sucesso, só música boa, tá bom? Nós vamos ver o nosso intervalo daqui a pouquinho, tem mais. Eu volto já.
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1: Daqui a pouquinho tem mais aqui do Sertanejo Classe A.
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4: 9:30. 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
1: Opa, já estamos de volta, já tomei meu cafezinho ali, meu pãozinho de queijo e agora vamos seguindo com mais moda.
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1: Daqui a pouquinho tem mais aqui no Sertanejo Classe A.
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3: É hora da hora, hora certa.
4: 9h47.
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1: Mais um modão que nós ouvimos juntos em nosso programa Sertanejo Classe A. Daqui a pouquinho tem mais músicas.
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0: 10 e 8.
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1: Fechou o nosso Sertanejo Classe A de hoje. Um forte abraço do amigo Welber de Andrade. Obrigado você pela companhia e até a próxima edição.
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3: Hora certa, 10h24.
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11: 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Tamo junto. Sempre com a melhor sequência sertaneja.
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0: Obrigado, gente. Incrível.
1: Obrigado, meu parceiro.
2: 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É, eu também tô curtindo com você essa linda canção aqui no Arena Sertaneja. Obrigado pela audiência, onde quer que você esteja aqui curtindo o nosso programa. 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
1: É pra ficar ligado a todo instante com o melhor do sertanejo universitário no seu dial. É aqui, ó, no programa Arena Sertaneja todo dia.
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4: 10h58.
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1: O sertanejo universitário, os clássicos e, claro, tudo aquilo do sertanejo rolando aqui na Arena na edição do programa de hoje. O programa continua.
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0: prazer, que alegria, que emoção estar nessa festa maravilhosa. Boa noite! Boa noite, Paraná!
1: Boa noite, Chico Rei! Boa noite, gente!
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1: O melhor da música sertaneja passando aqui no programa Arena Sertaneja na edição de hoje. Tudo de bom pra você na audiência, onde quer que você esteja curtindo o nosso programa. Obrigado pelo carinho de sempre.
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4: 11:16.
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0: Obrigado. Nesse DVD e CD está saindo uma canção também, uma homenagem que nós estamos fazendo ao nosso querido José Mendes, um gaúcho, aquele do Parapedro e muitos outros sucessos. Isso. E nós vamos oferecer esta canção, sem dúvida, para vocês, para ele.
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1: É, eu também tô curtindo com você essa linda canção aqui no Arena Sertaneja. Obrigado pela audiência, onde quer que você esteja aqui curtindo o nosso programa.
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1: O sertanejo universitário, os clássicos e, claro, tudo aquilo do sertanejo rolando aqui na Arena na edição do programa de hoje. E o programa continua.
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2: O sertanejo universitário, os clássicos e, claro, tudo aquilo do sertanejo rolando aqui na Arena na edição do programa de hoje. O programa continua.
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6: Obrigado.

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com esse sertanejo do Bonso. A gente vai ficando por aqui. Obrigado pela audiência e até amanhã. Tchau, gente. Obrigado pela audiência e até amanhã. Tchau, gente.

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5: 00:21.
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4: Meia-noite 42.
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4: Uma hora.
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1: A você que está completando mais uma primavera, nós queremos lhe homenagear. 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
3: 1:41.
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3: 2 horas.
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4: 12:20. 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
3: Hora certa, 12:39.

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1: Horas.
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1: Hora certa, 3:20, 87,9.

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1: Hora certa, 3:39. 87,9.

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2: Quatro e um.
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3: Hora certa, 4:20, 87,9.

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1: 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Viva o homem que inventou baile!
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2: 4h41.
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4: 5 horas.

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1: Ah, não, mãe, vem sozinho, oh, tu não vai.
2: Oh, sim, me larga, me larga.
1: Não, não, não, eu vou junto, mulher, vem, para lá.
2: Te vira aí, te vira.
1: Onde é que tá minhas bombachas e minhas cuecas?
2: Já te falei, me larga, te vira aí e eu vou pra lá. E ó, vou te dizer uma coisa.
1: O quê?
2: Quando eu estiver lá na frente do palco olhando aqueles meninos lindos, ah, faz de conta que não me conhece.
1: Não mesmo, eu vou junto lá.
2: Não, eu quero ficar lá olhando aquele louro alto, Daniel Hart. Eu quero olhar aquele, o cabeludo, aquele de olho azul, o Madruga.
1: Sim, é.
2: Ah, sabe? Sabia que eu sou amiga dele?
1: Tu é amiga dele?
2: É,
1: onde é que é essa amizade?
2: Eu sou amiga no Face.
1: Ah, que Face?
2: É, sim. Eu também gosto muito da voz do Kiko, sabe? Do Alex, aquele catarina que adora camarão. Sabia?
1: Sim,
2: ele adora camarão.
1: Sim.
2: É. E também eu gosto muito desse gaiteiro novo que entrou, o William.
1: Ah.
2: É. E não esquecendo também do baterista, né? Do Candinho, o Cândido. Sim. A mulher velha já foi boa em bater também.
1: É mesmo?
2: É, mas batia a roupa no tanque.
1: Roupa,
2: bastante.
1: Eu sei.
2: Sem falar, de... não esquecendo nunca dos dois irmãos, né?
1: Ah.
2: O Bigode, que é o Edson Dutra, e o irmão do Bigode.
1: Ah.
2: O irmão do Bigode é o Topo.
1: Ah, bom, pois é. Então
2: é isso mesmo. Eu vou e te vira.

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5: 5:22.
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4: 5h42. 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
0: 6h41. 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
4: 7:19.
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2: 7h40.
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3: 7:59.
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0: Alô você, bom dia, bom dia, bom dia, bom dia. Estamos chegando com o nosso programa Toca Todas na Integração FM de Marques de Souza. Temperatura em 16 graus e 2 décimos. Vamos ter um dia com tempo bom, hoje dia ensolarado, calor, a máxima pode chegar a 27 graus. E a chuva só no sábado, amanhã, sexta-feira, tínhamos previsão de chuva, já mudou essa previsão. Amanhã também com tempo bom, céu aberto, mínima de 17 com máxima de 30 graus. Amanhã vamos ter um dia mais aquecido, né? Com mais calor. E aí no sábado, sim, o sol predomina durante grande parte do dia, no entanto, com o avanço de uma frente fria sobre o estado, a nebulosidade aumenta ao longo da tarde, favorecendo a ocorrência de pancadas de chuva irregulares entre a noite e a madrugada de domingo. Aí sábado, domingo, segunda, terça e quarta-feira, tempo fechado, hein? Tem chuva por aí, bastante chuva. Segundo a previsão, pancadas, né? Deve ocorrer pancadas fortes nesses próximos dias a partir do domingo. Temperatura agora em 16,2. Hoje, nas datas comemorativas, lembramos, hoje é dia 16 de julho. Lembramos que é o dia do comerciante. Para você que é comerciante, aquele abraço, parabéns, tudo de bom. Hoje, nos aniversariantes famosos, o economista, político e patrono do comércio brasileiro, o Visconde de Cairu. Nascido em 1756, faleceu em 1835. A renomada atriz brasileira Ana Paula Arósio, nascida em 1975. Ela está fora da televisão, né? Ana Paula Arósio, fora do cinema também. Ela parece que escolheu uma vida mais pacata, né? Mais reservada, alguma coisa assim, uma hora parece que no interior, numa chácara no interior de São Paulo, alguma coisa assim, ou Rio de Janeiro, enfim. Mas uma excelente atriz, Ana Paula Arósio. Muito bem, lembramos que foi promulgada a terceira Constituição da República do Brasil pela Assembleia Nacional Constituinte em 1934. Então, alguns fatos que marcam o dia de hoje na história, alguns aniversariantes. Estamos iniciando o nosso programa, desejando a você, claro, uma ótima quinta-feira.
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0: Começamos o programa com César Bassini, banda Enigma, Boquinha de Mel.

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3: 8h20.
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3: 8h40.
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13: Muito bem, voltamos com o nosso programa Toca Todas. Bom dia para você, 9 horas e 9 minutos. A partir de agora, você confere o horóscopo do dia, as previsões para o seu signo.
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15: Agora as previsões para Áries, Touro e Gêmeos. Signo de Áries.
16: Nascidos entre 21 de março a 20 de abril.
17: Áries, o céu aponta que você está na área familiar. Ótimo para resolver alguns questionamentos em casa. Só não seja duro demais consigo mesmo, ok? No amor, abra-se mais com o crush e mostre que não tem medo dos desafios. Não esquece de estudar para aquela prova que está chegando.
15: Signo de Touro.
16: Nascidos entre 21 de abril a 21 de maio.
17: Touro, o dia é ótimo para focar no aprendizado e nas conversas inteligentes, daquelas que fazem pensar. Cuidado com o estresse, tá? No amor, há chance de aproximação espontânea com o crush. Momento favorável para resolver os probleminhas diários e estar mais junto. Nas amizades, não cobre demais os amigos.
15: Signo de Gêmeos.
16: Nascidos entre 22 de maio a 21 de junho.
17: Gêmeos, o céu aponta maior compreensão das necessidades práticas, até nas finanças. Ótimo para lidar com as demandas da escola de forma objetiva. Sem tirar o pé do chão nas amizades, tá? No amor, um afeto ainda mais verdadeiro pode surgir. Bom dia para entender melhor o crush.
15: Já já voltamos com as previsões para Câncer, Leão e Virgem.
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6: Muito bem, vamos em frente com o nosso programa Toca Todas 9h21.
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8: Agora, as previsões para Câncer, Leão e Virgem. Signo de Câncer.
9: Nascidos entre 22 de junho a 22 de julho.
10: Câncer, o céu traz maior clareza mental e consciência das próprias necessidades. Convite para uma postura mais decidida. Seja realista com os objetivos escolares. A chance de desgaste físico e mental. No amor, aposte no fortalecimento dos laços afetivos com o crush. A dica é ir com calma.
8: Signo de Leão.
9: Nascidos entre 23 de julho a 22 de agosto.
10: Leão, o céu aponta que pode ser hora de planejar mais e enfrentar os desafios com paciência. No amor, busque formas criativas de lidar com os obstáculos e evite impulsos desnecessários, tá? As estrelas dizem que é uma boa hora para valorizar as histórias afetivas.
8: Signo de Virgem.
9: Nascidos entre 23 de agosto a 22 de setembro.
10: Virgem, a troca de ideias com amigos pode ser bem positiva e ampliar o conhecimento. Só atenção com a privacidade e a economia, já que Saturno pede cuidado. Nas amizades, equilíbrio social e o pessoal. No amor, ouça o coração antes de se estressar com as DRs. Nos estudos, foco total.
8: Já já voltamos com as previsões para Libra, Escorpião e Sagitário.
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11: Conta 10 segundos no relógio aí.

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16: Nove horas 45 minutos, bom dia pra você.
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18: Agora, as previsões para Libra, Escorpião e Sagitário. Signo de Libra.
19: Nascidos entre 23 de setembro a 23 de outubro.
20: Libra, o céu aponta que você tem tudo para brilhar na escola hoje. Sol e Mercúrio ajudam a gerenciar tarefas e provas com foco. Mantenha a calma nos desafios e não pressione os colegas. No amor, intuição e delicadeza ajudam a resolver pendências com o crush e trazer harmonia para a relação.
18: Signo de Escorpião.
19: Nascidos entre 24 de outubro a 22 de novembro.
20: Escorpião, a vibe é de autoconhecimento e reflexão. Um desejo de entender melhor a própria vida pode surgir. Só não deixa isso atrapalhar as atividades do dia a dia, tá? No amor, equilibre as emoções para fortalecer qualquer paquera ou rolo que esteja rolando. Os astros estão do seu lado.
18: Signo de Sagitário.
19: Nascidos entre 23 de novembro a 22 de dezembro.
20: Sagitário, o céu aponta maior habilidade para análise e introspecção hoje. Ótimo para entender o que quer e o que não satisfaz. Só cuidado para não ser frio demais com as pessoas, tá? No amor, seja claro sobre os sentimentos com o crush. Enfrente as tretas com coragem e sem medo.
18: Já já voltamos com as previsões para Capricórnio, Aquário e Peixes.
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2: É hora da hora, hora certa.
3: 10 e 1.
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9: Agora 10 horas e 6 minutos, a temperatura em elevação, temos aqui no centro da cidade 19.4 e a máxima deve chegar a 27 graus.
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11: Agora, as previsões para Capricórnio, Aquário e Peixes. Signo de Capricórnio.
12: Nascidos entre 22 de dezembro a 20 de janeiro.
13: Capricórnio, o céu aponta clareza nas relações, mas podem surgir desafios na família, então paciência será essencial. No amor, o momento favorece diálogo. O movimento planetário sugere diplomacia com o crush. Nos estudos, disciplina será necessária. Vai com calma.
11: Signo de Aquários.
12: Nascidos entre 21 de janeiro a 20 de fevereiro.
13: Aquário, o céu aponta uma boa hora para planejar e organizar a rotina escolar. Só cuidado para não ser muito crítico. Isso pode dificultar o entendimento com os outros. No amor, encare os problemas da relação com a certeza de que tudo vai melhorar. Acredite na força do amor para equilibrar as coisas.
11: Signo de Peixes.
12: Nascidos entre 21 de fevereiro a 20 de março.
13: Peixes, o dia tem um aspecto favorável para se conectar com a galera e compartilhar ideias. Aproveite! Só cuidado com a grana, ok? No amor, é hora de enfrentar algumas inseguranças. O céu aponta que a chance de superar tudo para uma fase nova e melhor no namoro.
11: Você conferiu o horóscopo do dia. Por hoje é só.
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0: Danilo.
1: Traição.
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3: Hora certa 10h42. 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
4: 10 horas 45 minutos, o nosso programa fica por aqui, retorna amanhã às 8 horas da manhã. Seguidinho eu volto com o Rádio Repórter.
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4: E eu deixo pra você, Tchê Chaleira, com Bebe que Passa.

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11: Onze horas e 7 minutos, estamos iniciando a nossa programação jornalística, edição desta quinta-feira, 16 de julho de 2026. Final da manhã com tempo bom, dia ensolarado, céu com poucas nuvens, calor, né? Para a época do ano que estamos vivendo, estamos com uma temperatura elevada, agora 21,2 de temperatura e a máxima hoje vai chegar lá perto dos 30, 27 graus, ou seja, calor. Amanhã, a sexta-feira promete também ser de céu claro, com poucas nuvens e a presença do sol. A mínima em 17 e a máxima em 30 graus, segundo a previsão do tempo. E a chuva, ela começa a chegar a partir de sábado à tarde. Já pode ocorrer pancadas isoladas, ainda com temperatura elevada. A mínima impressiona sábado. A mínima prevista é de 21 graus. Vai ser calor ao amanhecer, né? E a máxima de 31. Essa variação do frio para o calor, do calor para o frio, atinge diretamente a nossa saúde. Quem está ouvindo a minha voz já deve ter percebido que eu fui um dos afetados aí, né? Com essa alternância de clima. Então a gente sempre lembra que crianças e principalmente pessoas idosas precisam ter um pouco de cuidado. E quando começa essa gangorra da temperatura, uma hora frio, uma hora quente... Isso é para pegar uma gripe é rapidinho, né? Então tem que ter um pouco de atenção aí, né? E se a pessoa está gripada, não dê a mão para as outras pessoas, seja uma pessoa educada. Se for uma gripe muito forte e tiver que sair, pode até usar uma máscara também, né? Por que não? Para proteger as pessoas da sua gripe. Isso não é falta de educação falar para a pessoa, olha, não vou poder lhe cumprimentar porque eu estou com uma gripe e eu vou lhe passar a minha gripe. Tem pessoas que não entendem muito isso, acham estranho, mas funciona assim, isso é uma questão de educação. Tá? Então, se eu não cumprimentar a pessoa, não se sinta ofendida ou ofendido. Não estender a mão para a pessoa, não se sinta ofendido ou ofendida, porque eu estou evitando passar a minha gripe para as outras pessoas. É assim que a gente tem que pensar. 11 horas e 9 minutos, 11 e 9. Isso funcionava bem na Covid, né? Mas a Covid tinha um risco de morte, né? Aí ninguém queria dar a mão, né? De jeito nenhum. A pessoa dava uma espirrada, sai daqui. A gripe funciona igual, é um vírus, né? Então, se você faz contato físico com alguém ou a pessoa pega em algum lugar que você tocou, você pode estar passando o seu vírus gripal para a pessoa. A não ser que a pessoa já tenha pego a essa gripe, porque o vírus é mutante, né? Ele muda a cada vez, cada cepa modifica, né? Muito bem. Voltando a falar do tempo, então o sábado ainda pode ter sol, mas já começa a virada de tempo. E domingo já deve ser com chuva. E aí os próximos dias, previsão de bastante chuva. Segunda, terça, quarta-feira, vamos ter praticamente toda a semana que vem com tempo fechado, aí com chuva e Isso faz acender o alerta da Defesa Civil. Hoje nós vamos ter a participação do nosso amigo Ricardo Kirch, que é da Defesa Civil aqui do município, e ele vai, nós vamos falar um pouco, né, sobre as providências que a Defesa Civil está tomando em relação a essa previsão de chuva. Estamos aqui afirmando o tempo todo, já desde ontem, a previsão é de chuva e não de enchente. Previsão de chuva, que o rio Forqueta ele poderá se elevar, provavelmente ele vai elevar. E um dos fatores que implicam essa elevação talvez tenhamos que interditar a ponte baixa se o rio começar a se elevar muito. Então, algumas providências que a Defesa Civil toma, mas não tem aqui, não se faz menção nenhuma a cheias, e, enfim. Então, pessoal, fique calmo, fique tranquilo. Procure se informar nos canais certos, corretos. A gente percebe que a internet usa um expediente de alarmismo em troca de curtidas, né? Então o pessoal geralmente posta um vídeo com aquela frase alarmista, né? E tudo em busca de curtidas, porque isso reverte num certo lucro. E aí as pessoas ficam malucas, né? Se você entra na internet, você fica doido com as notícias, assim, num tom bem extremista, né? Aí não dá para querer. Procure se informar no canal certo, sempre. Então a chuva está chegando, batendo na porta. Depois a gente vai falar mais sobre o tempo. Hoje, nas datas comemorativas... Hoje é o dia 16 de julho, dia do comerciante. Para você que é comerciante, vai um abraço aí. Uma época eu trabalhei no comércio antes de entrar no rádio, era bem guri. E eu tinha um gerente, seu Argeu, lembrei até do nome dele. Poxa, isso faz tempo, hein? E ele dizia que balconista que tem a pele do cotovelo grossa não é bom balconista, porque está sempre encostado ali, né, papeando no balcão. Ele brincava com isso, né? Então não podia, a gente sempre examinava assim, como é que está a pele do cotovelo aí, senão para não passar por essa, né? Mas é um fato, né? Então o bom vendedor, o comerciante, ele atrai o cliente, ele se interessa pelo cliente, ele proporciona conforto para o cliente, facilidades para o cliente. Esse é o bom comerciante. Isso é uma regra milenar, né? Isso não é de agora. Para você ter uma boa clientela, para você ter clientes falando bem do seu comércio, você precisa atender bem o seu cliente. Então, um abraço aos comerciantes aí dos nossos municípios. Hoje, os aniversariantes famosos: o economista, político e patrono do comércio brasileiro, o Visconde de Cairu, nascido em 1756, faleceu em 1835. A renomada atriz brasileira Ana Paula Arósio, e belíssima, né? Ana Paula Arósio, ela nasceu em 1975. Ela fez muito sucesso na TV, com novelas, no teatro e também no cinema. E ela agora, ela está fora, ela não quis mais a carreira de artista. Ela se resguardou, parece que, eu não lembro, não tenho certeza se é no interior do Rio ou no interior de São Paulo. Eu até acho que é do interior do Rio de Janeiro, numa chácara, alguma coisa assim. E a vida dela está restrita àquilo ali. Ela não quis mais saber da TV. Mas é uma excelente atriz, excelente atriz. O primeiro papel dela foi naquela novela Terra Nostra. Ela fez o papel de uma italiana, né, que veio quando o pessoal, os imigrantes da Itália vieram para o Brasil. Ela fez esse papel. E tinha um romance com... não lembro mais quem era o ator. Tiago Lacerda era o ator. E aí ela fez muito sucesso, mas e sempre assim muito bela, né? E competente. E agora está fora das novelas, né?

Muito bem, lembramos os fatos curiosos e marcantes, a estreia no Burgtheater de Viena, a ópera O Rápido do Serralho, uma das primeiras grandes obras-primas de Wolfgang Amadeus Mozart, em 1782, ou somente Mozart, né? É promulgada a terceira Constituição da República do Brasil pela Assembleia Nacional Constituinte em 1934. Início da era nuclear, como parte do projeto Manhattan, os Estados Unidos realizou o teste Trinity no deserto do Novo México, detonando com sucesso a primeira bomba atômica da história. Isso foi lá em 1945. A histórica missão espacial Apollo 11 foi lançada com sucesso do Centro Espacial Kennedy rumo ao primeiro pouso tripulado na Lua, em 1969. Ainda recordamos o falecimento do dramaturgo Oduvaldo Viana Filho, o Vianinha, em 1974, e do jurista e imortal da Associação Brasileira de Letras, Barbosa Lima Sobrinho, no ano de 2000. São alguns fatos que marcam o dia de hoje na história. A frase para começarmos o programa é de Wolfgang Amadeus Mozart. Disse ele certa vez, abre aspas, "As paixões, sejam elas violentas ou não, nunca devem se expressar quando chegam a um ponto desagradável. A música, mesmo nas piores situações, nunca deve agredir aos ouvidos, mas sim cativá-los e continuar sempre música." Um dos maiores autores e músicos, né, que o planeta Terra já conheceu, na sua humildade, ele comentou isso: a música, mesmo nas piores situações, ela nunca deve agredir os ouvidos, mas sim cativá-los e continuar sempre música. Muito bem, estamos iniciando o programa de hoje em parceria com as agências de notícias. Afogamentos estão entre as principais causas de morte de crianças e adolescentes no Brasil, com Milena Abreu. E aqui vale um comentário rápido e, nas muitas vezes, por descuido, né, de quem está cuidando das crianças. Principalmente que crianças pequenas que estão começando a engatinhar ou a caminhar, que acabam caindo em piscinas, né? Por falta de cuidado. Criança pequena, eu sempre falo isso aqui, eu vou falar sempre, né? Que criança pequena, o olho não pode desgrudar da criança em momento nenhum. Você tem que estar sempre no controle, olhando o que está fazendo, cuidando para não se machucar o tempo todo. Aí você dá aquela bobeirinha, você 30 segundos que você tira o olho da criança, ela vai lá e faz, acaba fazendo algo que pode prejudicar a sua saúde física, né? Então tem que ter cuidado, muito cuidado. Tomadas precisam ser isoladas, tem uns negocinhos que a gente coloca para fechar a tomada. Principalmente com piscinas, né? Tem que ter cuidado, porque a criança, ela é curiosa, a criança pequena, ela não sabe, ela não tem noção do perigo, né? Mas é triste, né? O afogamento está, então sabe, ela não tem noção do perigo, né? Mas é triste, né? O afogamento

E a final agora vai ser domingo à tarde, se eu não me engano, contra a Espanha. Serão dois times que falam a mesma língua, são times que falam o espanhol. Eu acredito que vai dar confusão, né? Em campo, e não vai ser pouca coisa, e não vai ser pouca coisa, porque Espanha e Argentina, isso com certeza vai dar confusão, mas a Argentina está mostrando a que veio, né? E isso é o mais importante. Ainda Décio Caramigo, uso de drones avança e exige boas práticas na pulverização. O drone está substituindo o avião, e eu sou de uma região que se planta muito arroz. E lá se usa avião para a pulverização de defensivos na lavoura.

11 horas 22 minutos, 11:22. Ainda os destaques do programa de hoje. Na audiência vai debater isenção do IPVA para deficientes auditivos. Um dos destaques da Rádio Assembleia. E vocês sabem quais são as funções dos pelos de cães e gatos? A médica veterinária Cíntia Ugliara fala daqui a pouco na Dica Pet para você que acompanha o nosso programa. Hoje o destaque da internet é a tarifa, o tarifaço lá dos Estados Unidos, que está sendo usado politicamente pelas duas partes, tanto pelo lado da direita como pelo lado da esquerda. O Lula joga a culpa no Flávio Bolsonaro, mas o presidente é o Lula. Por mais que o Flávio Bolsonaro foi lá, falou, enfim, não conseguiu reverter, e ainda existe o comentário do Marco Rubio, lá o secretário, o braço direito lá do presidente Trump, dizendo que o Lula não agiu de boa fé e recusou negociar bom acordo para o Brasil. O Lula sempre viu na... Porque o Lula vê a política em primeiro lugar, sempre. O que ele pode tirar de proveito, né? E ele viu nessa questão aí do tarifaço, porque houve, quando houve o primeiro tarifaço, houve um crescimento na pesquisa a favor do Lula. E ele viu nisso uma oportunidade política, ele só vê isso. Ele não está preocupado se nós vamos pagar mais imposto, nós vamos pagar mais caro, isso ou aquilo. Está nem aí para isso. Isso é tudo conversa para boi dormir. Só que agora ele joga a culpa no colo da família Bolsonaro, e a família Bolsonaro fala que é falta de eficiência de gestão do governo, e eu concordo, acho que é também falta de gestão. O Lula não está sabendo negociar isso, e ele fala, inclusive, em retaliação, as associações comerciais de São Paulo estão dizendo para o Lula não fazer isso, vai ser pior. O pessoal está apavorado, porque realmente é um governo que, em termos de gestão econômica, é um zero à esquerda, né? Um zero à esquerda. Então, vamos ver o que vai dar em relação ao tal do tarifaço. Ainda, estudo identifica microplásticos em vítimas de infarto. Entenda por que isso não basta para apontar um novo vilão para a saúde cardíaca. Não sei, só que assim, ó, o meu amigo Ricardo Kirch já está por aqui, da Defesa Civil, depois nós vamos conversar. Hoje tudo vem no plástico, né? Hoje a gente compra comida no plástico, esquenta comida no plástico, toma bebida no plástico, toma água no plástico, porque ela passa pelo cano PVC. Tudo transporta micro... pedaços de plástico para dentro do nosso corpo. Ou seja, sim, o plástico já faz parte do nosso corpo.

0: há muito tempo. A gente já consome plástico, micro-organismos de plástico, mas consome plástico, né? Então, pode ser que tenha alguma coisa a ver. O pessoal aqui está com cautela para dizer em relação a esse infarto pelo fato de identificar microplásticos na vítima, que isso ainda não basta para apontar um novo vilão para a saúde cardíaca. Tá bom, então depois a gente pode falar um pouquinho sobre isso. Os destaques locais, as informações locais chegou a balsa, né? Então depois o Ricardo também pode dar uma pincelada aí. A balsa para trabalhar na ponte, estavam descarregando hoje de manhã, né? Vamos torcer que, se o rio crescer, não leve a balsa embora, né? Porque senão já viu. Mas não, estou brincando aqui, claro que não. Mas o fato é que a empresa prometeu para essa semana começar novamente os trabalhos aqui na ponte, é o que me parece é o que vai acontecer. As informações da polícia, e também depois eu volto com o meu amigo Ricardo. Vamos falar um pouco aí dessa previsão de chuva a partir de domingo para nós, sábado de noite, domingo para nós aqui na região, e que serão vários dias de chuva. O que, que a Defesa Civil do Estado, juntamente com a Defesa Civil do município, já tem assim alguma articulação em relação a isso, mas ninguém está falando em enchente aqui, né? Nós estamos falando numa possível elevação do rio em função da chuva. Então o pessoal tem que ir com calma aí, o pessoal dos grupos, das redes sociais aí, vão com calma aí. Tem muita gente que gosta de botar fogo no parquinho, né? Tem que ir com calma, buscar informação na fonte correta. Mas tudo isso daqui a pouco, depois do intervalo.
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0: Muito bem, retornamos com o nosso programa Rádio Repórter, 11 horas 35 minutos. 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Procure se informar e depois me fale o que você vai encontrar. 11 horas 38 minutos comigo aqui no estúdio. Nosso amigo Ricardo Kirch, que é o coordenador-geral da Defesa Civil do município, e ele veio hoje aí para bater um papo com a gente em função dessa previsão de chuva que deve ocorrer por vários dias. E a gente tem que ter cuidado, né, Ricardo? Porque tem uma turma aí que faz um certo terrorismo, tá ligado, tá? E tem uma turma aí que faz um certo terrorismo e exagera nas previsões, e enfim. Mas o Ricardo, ele já tem uma visão diferente, né? Ele tem uma visão técnica da situação e ele busca isso através de cálculos que ele faz para chegar a uma conclusão, e a visão ela é um pouco diferente do que está se mostrando aí, principalmente na internet. Ricardo, bom dia.
6: Bom dia, Marcão. Bom dia aos ouvintes.
0: Tudo certo? Como é que está o amigo?
6: Tudo certo, não estou tão gripado.
0: Fica lá, fica lá.
6: Não estou tão gripado como você.
0: Isso,
6: está.
0: Mas, fica lá do outro lado. Lá,
6: a gente tem
0: chega
6: também
0: perto.
6: Defesas para não gripar tanto, e não dá para gripar numa época dessa.
0: Não dá, tá louco. Essa mudança aí, sabe como é que é? Terceira idade, né? Quando esquenta, esfria demais, aí acaba atingindo aí, mas enfim. Ricardo, a partir de domingo já deve começar a chover, domingo à noite, da tarde para a noite, enfim. E aí vamos ter vários dias de chuva, que segundo a explicação dos centros de meteorologia, é o que eles chamam de rios aéreos, né? Que vão trazer essa umidade para cima do estado, e ainda vamos ter um bloqueio atmosférico segurando essa umidade em cima do estado. Mas existe uma previsão que pode chover bastante lá para a região sul do estado, né? Para as fronteiras. Eu acho que o pessoal lá, que os ribeirinhos do rio Uruguai vão sentir um impacto novamente, porque o Uruguai acho que está cheio das últimas chuvas, que já causou transtorno. Mas para nós aqui, a princípio, assim, claro, né, exige uma atenção, um cuidado. Mas explica para nós aí qual é o ponto de vista da Defesa Civil.
6: Pois é, Marcão, eu trouxe aqui um pouco das minhas anotações para tentar mostrar isso a ti, aos teus ouvintes, e tentar, assim, de uma certa forma, não é nem acalmar e não é nem tocar terror nas pessoas, mas tentar clarear um pouco.
0: Informar que, de forma correta.
6: Informar no sentido de que nem sempre as coisas acontecem como é dito, mas às vezes também acontecem como não é dito, né? Então isso tudo é muito delicado. E eu me preparei aqui, eu fiz uma sequência, assim, a gente vai dar uma geral sobre o assunto, depois vamos falar da Ponte Baixa, depois da Pinguela, e no final eu quero marcar uma data fixa, né, um dia fixo para começar a vir aqui.
0: Porque mas isso é uma grande notícia?
6: É, porque a gente precisa começar a incutir nas pessoas. As pessoas têm que... E eu sei que muitas pessoas ouvem a nossa rádio aqui na parte urbana, e até onde ela alcança na parte rural... E a nossa parte urbana, ela foi afetada bastante.
0: Sim, diretamente,
6: em 24, né? Assim como foi em 2010. Eu moro no Mar de Risco, a minha casa foi inundada, 1,80m no segundo andar. Acredito que todos sabem onde é que eu moro, no bairro Cidade Água, né? Na nossa Vassastá.
0: Tu é mais conhecido que parteira de campanha, né, tio?
6: Tá, então, pois é. Então, nesse sentido, assim, a gente quer dar uma pincelada. Em primeiro lugar, a gente vive um grande momento de incerteza.
0: Isso, é.
6: Inclusive de medo.
0: É medo, sim, mas eu acho que existe um terrorismo aí, não sei se isso é proposital na internet, e as pessoas compram essa ideia, né? Existe um exagero, assim, na manchete, aquela manchete... Eu acho que é para chamar a atenção, para ter a curtida, o like, sei lá. Me parece exagerado. Acho que a gente tem que falar quando fala do clima, e o Ricardo está falando, colocando dessa forma, que ele também ele precisa ter cuidado nas coisas que ele fala, porque ele também foi uma vítima da cheia lá de 2024, de maio de 2024. Também de 2010, né?
6: Sim.
0: É 2010, né? Então, assim, ó, então tem que ter cuidado e cautela e buscar informação na fonte segura, né?
6: Sim. Então, por exemplo, assim, dando uma pincelada de uma forma geral, né? A Defesa Civil do município, ela hoje está bem mais instrumentalizada com equipamentos. Hoje existe muito mais condições de buscar informação do que tinha em 23 e 24. Isso tudo é consequência também daquilo que aconteceu. Então, como eu estava dizendo, existe assim incertezas, existem medos, porque ainda está muito vivo, né? Ainda tem marcas, ainda tem cicatrizes de maio de 24, que foi algo que às vezes tu imagina assim, cara, isso não aconteceu. Não, mas isso aconteceu. Mas isso leva também para uma melhor preparação. Isto leva também para uma maior preocupação com o assunto chuvas demais.
0: Sim.
6: E pode elevar os rios, os arroios, e pode descer morro, pode ter movimento de massa. Então, isso é umas coisas que eu gostaria que todo mundo compreendesse e fizesse, porque nós, como Defesa Civil e como municipalidade, como prefeitura num todo, nós não temos condições de bater na porta de cada um e dizer que pode ser que o rio vai te alcançar. Não tem condições de fazer isso. Para isso hoje existe a rádio. Para isso existem os grupos de WhatsApp.
0: E oficiais,
6: as agências,
0: né,
6: comunitárias de saúde têm um papel fundamental nisso. E elas estão sendo abastecidas com informações. Não é a função dela.
0: Sim.
6: Mas elas são agências comunitárias de saúde e cuidam da saúde das pessoas. A saúde das pessoas pode custar a vida. Então, elas também estão aí nos ajudando, contribuindo para fazer chegar nas pessoas as informações um pouco mais reais. E não tão absurdas como a gente vê muitos palpitólogos nas redes sociais.
0: Sim.
6: Então, nesse sentido, Marcão, eu não vou dizer que eu olho cada dia. Porque quando nós temos um céu de brigadeiro, um céu bonito, uma semana que a previsão é boa, tu não adianta tu olhar todo o sistema que não vai te informar nada. Mas eu olho cada dia, vamos dizer assim, agora tem uma previsão. Então eu olho 7 sites e dentro desses 7 sites eu tenho 19 equipamentos que me dão informações sobre a previsão e o que choveu em Marques, em São José Derval, em Fontoura Xavier e em Soledade, que são os municípios a montante do Rio Forqueta, Forqueta e Fão, que trazem água para cá.
0: Isso.
6: e que podem causar um transtorno, um problema, inundação, prejuízo e diversas coisas que já aconteceram. Então, de uma forma geral, as pessoas precisam começar a se preocupar com isso. Mas não se preocupar no sentido de sair perguntando para 5, 6, 7. Não. A Defesa Civil vai passar informações, né? Tem as rádios, você que passa
0: uma função de hábito,
6: um pouco mais real, não tão exagerada. Mas todos precisam se preocupar com isso. As pessoas precisam se preocupar em... Vai dar tempestade, vai dar temporal, onde está a chave de luz da casa? Onde está a lanterna? Onde é que está o fósforo e a vela?
0: Isso, os equipamentos estão conectados na tomada?
6: Exatamente, porque cai energia, a primeira coisa que acontece, nós vamos ficar no escuro. A segunda, vamos ficar com sede, porque não tem mais água no centro que na parte urbana. Da Corção, então, acaba a água. Então, as pessoas têm que se preocupar um pouco. Bota um litrão, dois, três, quatro litrão de reserva. Né? Porque para se socorrer na emergência, depois as coisas voltam e tudo volta ao normal.
0: É mudanças de hábito, isso não é fácil. Né?
6: Cada um precisa se ajudar e ajudar os seus, a sua família. E aí vem uma outra situação que eu preciso tocar nessa tecla. Esta família precisa se retirar da sua casa. Uma família precisa se retirar porque tem uma informação que o morro pode descer ou que o rio pode alcançar.
0: Alcançá-la.
6: Todos devem sair juntos. E não um filho fica para trás num quarto mexendo num celular. Uma filha ou um tio ou um irmão está numa outra.
0: Existe uma resistência das pessoas em sair?
6: É que existe aquela coisa de vou esperar até o último minuto.
0: Esse é o problema.
6: E quando sai, tem que sair junto, porque senão o que, que acontece? Isso é de praxe, aconteceu agora lá nos terremotos. As pessoas querem voltar para pegar um familiar que já está em outro lugar fora do perigo. E essa pessoa fica
0: no
6: meio do caminho.
0: E aí a pessoa fica no meio do caminho.
6: Fica no meio do caminho. Então,
0: é importante essa organização.
6: Sai junto,
0: né?
6: Coordenado. E vai para um ponto seguro.
0: Isso não tem como fazer um treinamento, Ricardo?
6: Nós estamos trabalhando, no primeiro lugar, temos a altimetria de todo o centro. Toda a parte urbana. Tanto de Marques como de Tamanduá. Nós temos a altimetria. Então, nós sabemos... A cota, de cada esquina a gente tem a cota. Nós temos hoje um marcador de nível de rio estacionado em cima da pinguela, aqui no primeiro poste, e tem outro lá na Barra do Fão.
0: Sim.
6: Que me dá o nível de rio. E nós temos também a informação, por exemplo, assim, do sistema, via sistemas, para poder dizer, vai chegar até ali. Né? Porque tudo agora funciona por cota. Anos atrás, em outros momentos, tudo era por conta de centímetros ou metro quanto o rio subiu. Agora é por cota. Agora chegou ali e vai chegar lá. Então, todos que foram afetados em 24 sabem que residem em área de risco. Todos que residem numa encosta sabem que é uma área de risco, porque houve os deslizamentos, o que nunca teve. Então, todos têm que se preocupar. Não tem como nós chegar em cada porta. Não tem como fazer isso. E outra coisa, precisa retirar móveis, precisa retirar. As pessoas são responsáveis por suas coisas. Não é só, o município tem que ajudar. Sim, o município vai ajudar em tudo que pode. Só que hoje, o município,
0: as pessoas precisam se ajudar.
6: Não
0: também.
6: Tem caminhão tipo baú para botar móvel e fogão, geladeira para tirar.
0: Sim.
6: Nós temos os caminhões basculantes, as caçambas. Cara, mas as caçambas não funcionam, porque é muito alto, depois lá em cima não tem onde amarrar. Então, na emergência, vai para tirar pessoas, mas para tirar móvel. Então, todos precisam de novo. Eu não quero, caros ouvintes,
0: até
6: eu
0: porque
6: não quero
0: também
6: jogar
0: não...
6: a responsabilidade para vocês. Não, não é isso. Nós todos somos responsáveis por nós.
0: Mas tirar... Imagina assim a situação. Você vai retirar móveis de todos os lares afetados, vai pôr aonde?
6: Exatamente.
0: Não tem local para isso. Né?
6: Vai botar numa área coberta que seja União Centenária e daí daqui a pouco tem que as pessoas ficar alojadas como no abrigo.
0: E aí? Porque a prioridade é as
6: então,
0: pessoas.
6: Então, né? Essa situação.
0: Sim.
6: Então, de uma certa forma, dando uma geral, vai chover bastante. Para que o rio cause um problema de inundação... Tem que chover realmente muito. Mas nós temos arroios, nós temos córregos, nós temos umas valetas, pode entupir um bueiro. Então tem que prestar atenção para os pequenos detalhes também. Vai cair árvore? Sim. Pode cair árvore na rede, vai obstruir energia? Sim, tudo isso é possível. Vai ter granizo? Bom, se protejam. né? Ah, quem tem telhado de brasilite tem que se proteger, porque pode estourar. Quem tem telhado de zinco...
0: Tem uma ação que parece que é padrão, acho que no mundo todo, né? Correr para debaixo da mesa, né?
6: É, exatamente.
0: Não, numa situação caso, extrema. Caso de extremo.
6: Isso, uma situação extrema. E aí, quando se fala em situação extrema, eu preciso alertar algo que eu disse para os alunos, que eu praticamente passei toda a Carlos Gomes e todo o MED aqui, e ainda vou passar Linha Talha, Tamanduá e Bela Vista do Fão. Caros ouvintes, deu chuva de granizo. As chuvas de granizo agora são diferentes do que anos atrás. Anos atrás era muita chuva, pedras de 1 ou 2 centímetros de diâmetro, e agora está acontecendo pedra maior. Por favor, ninguém saia correr na grama e pegar uma... Olha que pedra grande, eu vou pegar para botar na minha mão e fazer uma foto. Por favor, não façam isso. Pode vir uma outra pedra, pega na cabeça de vocês e vai machucar. Pega no braço de uma criança, pode quebrar. Então, não façam isso. Deixa a pedra cair, deixa ela se... Faz uma foto de dentro para fora e tchau e benção. Porque não é importante botar uma pedra de um ou tamanho de um ovo na mão para fazer uma foto para mostrar para alguém. Não é importante isso. Importante é proteger a vida, é cuidar para não se machucar. Porque se machucar...
0: Hoje tem essa coisa da foto, do celular. As pessoas... É capaz de ter alguém se afogando pedindo ajuda e as pessoas estão filmando a pessoa se afogar e não ajuda porque parece que é mais importante botar na internet lá, né, para ter a curtida, o like, né? Então,
6: dentro dessa linha, né, dizer que eu faço esse acompanhamento dos sites, dos sistemas, para saber qual é a previsão que tem pela frente. Então, vamos ter períodos para frente de uns 10 dias, mais ou menos, 8, 9 dias, com chuvas. Pelo que eu estou vendo, os mapas, a chuva não é tão forte para nós, né? Ela vai passar mais no sul, como você já falou na entrada, e vai passar mais no oeste do Rio Grande do Sul. Sei lá, da Santa Rosa, né? Para aquele setor lá. Mas também pode pegar aqui Soledade. E se pegar a Soledade um pouco mais forte, uma parte vai para o Jacuí e outra parte vai para o Forqueto e para o Fão. E ela vem para cá. Então é isso que nós temos que ficar de olho.
0: É o monitoramento.
6: Para isso, eu também tenho contato com os três coordenadores de São José de Valde, de Fontoura Xavier e de Soledade, que me abastecem com informações. Eles me passam. Sim. Olha, aqui deu uma coisa anormal. Ah, inclusive arvorezinha. Arvorezinha vem muita água para cá.
0: Também vem.
6: Tem uma parte da arvorezinha que vem toda ela para cá. Ela vai para o Forqueta e vem para cá. Só que ela se estica um pouco mais, ela se dilui um pouco mais, mas vem. Então a gente tem esse acompanhamento, a previsão é sim de chuvas, talvez não tanto quanto estão anunciando aí, e é o que temos pela frente. Nós estamos acompanhando, nós vamos monitorando e nós vamos falando, nós vamos postando, né? E a gente vai passando informação e você, para ti também.
0: Pelos cálculos que tu faz, Ricardo, tu chegou à conclusão de quantos milímetros, mais ou menos, assim... Vamos começar por Soledade lá. Soledade tem uma previsão de quanto, mais ou menos?
6: Soledade tem previsão média para o dia 19, domingo, de 27 milímetros.
0: Não é quase nada.
6: Isso. E no dia, na segunda-feira, 26 milímetros. Né? É muito pouco. Fontoura Xavier tem uma previsão para domingo de 33 e para segunda, 27. Marques tem uma previsão para domingo de 41, média dos três sistemas, e para segunda-feira 29. Mas, de novo, é para um dia inteiro, né? 24 horas, não é um acumulado. Se eu pegar esse acumulado de Marques dos três sistemas, nós teremos 164 milímetros.
0: Muito bem, é a soma total.
6: Sim, mas essa soma total, de uma previsão.
0: É, não.
6: Então, tu tem que dividir isso por... 4 por 5, claro. Conforme é o sistema. Então, a média é 41 e 29 para os dois dias. Assim como é em São José de Erval, assim como é em Fontoura e assim como é em Soledade. Soledade tem um pouco menos nessa primeira pegada. Mas nós temos uma outra situação que vai acontecer a partir de quinta-feira da semana que vem.
0: Sim.
6: Vai ser um pouco menos que agora. Mas tem uma previsão já de um novo
0: ciclo. Novo sistema.
6: De um novo sistema. E são duas frentes frias que vão cruzar por aqui.
0: E aí já vai pegar o rio cheio.
6: E já vai pegar a terra encharcada, que nem
0: terra
6: tudo
0: encharcada
6: vai mais
0: encharcar. E o rio cheio, né?
6: Isso. São essas as situações, né? E sempre estou pronto para qualquer coisa que você possa pedir. E eu quero passar para a próxima etapa, que a gente falou assim, eu quero falar da Ponte Baixa. Sim. Marcão e caros ouvintes, a Ponte Baixa... que foi construída pela comunidade, foi construída por muitas mãos, uhum. e ela nos quebra um galho, vamos dizer assim, é fantástico.
0: Sim, perfeito. Vamos falar da Ponte Baixa agora.
6: Isso, ela faz um trabalho fundamental para a gente poder ir e vir e interligar e unir as nossas comunidades, que é isso que é importante. A Ponte Baixa, ela está 1,80m acima do nível da água.
0: Sim.
6: Então, se ela pegar 2 metros, se o rio pega 2 metros de água, afunda a Ponte Baixa.
0: Passa por cima?
6: Passa por cima da Ponte Baixa. A Ponte Baixa é uma coisa nova que nós temos, porque 2 metros no Rio Forqueta, em Marques de Souza, nunca foi problema. Nunca foi.
0: Uhum.
6: Mas agora está sendo, porque nós temos
0: em função da ponte.
6: A Ponte Baixa.
0: E daí ela interdita, né?
6: Muito bem.
0: Até acho que ela interdita com menos já, né?
6: Sim. Tem que interditar por questão da segurança.
0: Sim.
6: Eu estou botando números redondos. Todos os senhores sabem, todos os ouvintes sabem que o primeiro lugar que o rio alcança é a Wasserstadt.
0: Uhum.
6: Claro, aqui embaixo, aqui o CTG, o Esporte Clube Brasil também. Mas no CTG e no Esporte Clube Brasil não mora ninguém. O morador, o primeiro lugar é o bairro Cidade da Água. É a Wasserstadt. Preste bem atenção nesses números e gravem isso. Quando a gente passa de carro ou a pé por cima da Ponte Baixa, ali é a cota 51. Na frente da minha casa, lá no bairro Cidade da Água, é a cota 57,3.
0: Então precisa.
6: Então a água tem que estar passando 6 metros e 30 centímetros por cima da Ponte Baixa.
0: Ainda por cima.
6: Para entrar no meu bairro.
0: Para chegar lá no
6: Para fechar a rua da Wasserstadt.
0: Uhum.
6: E ela ainda não chegou na parte de cá onde é que está a escola. Ela tem que subir mais 60 centímetros.
0: Sim.
6: Então vejam bem, não é tão simples botar 6 metros no rio Forqueta.
0: É, precisa chover bastante.
6: Para ela entrar na minha casa, ela precisa passar 8 metros por cima aqui.
0: É. Que é
6: Mas ela entrou na minha casa com 1,80m no segundo andar. Ela fez 4,56m do chão até onde foi.
0: Na de maio de
6: Por que, eu trago o exemplo da minha casa? Porque daí dá para ter uma referência.
0: Sim. Uhum.
6: E as pessoas precisam entender que passar 6 metros por cima da Ponte Baixa é uma grande enchente. E está entrando na área da água. Vai ter água no CTG, vai ter água aqui no Brasil, aqui na Baixada, aqui atrás, na descida da Forqueta, na descida da Renault do Stack, pode ter água represada ali naquela Baixada. Lá atrás, onde aqui é o pátio da Eurovias, isso vai estar tudo afundado.
0: Que não é o caso dessa vez, né? A princípio.
6: Não é o caso dessa vez, está muito longe.
0: Vai chover.
6: Está muito longe essas previsões.
0: Está muito longe, então as pessoas precisam.
6: Se nós temos aqui, pelos números, uma previsão de 30 milímetros, agora para o centro de Marques, para Marques, aqui no centro, nosso sistema aqui está dizendo isso. Lá em 24, isso estava dando 150.
0: Imagina.
6: No centro aqui. Então, é muita diferença. O outro assunto, Marco, que você levantou, é Pinguela.
0: Sim, mas só vamos ainda nessa questão do volume de águas do rio. O rio crescer não significa enchente. O rio, ele ficando na caixa, e a previsão também está indicando intervalos, é isso que eu queria, que nós não falamos.
6: Sim.
0: Ou seja, não é chuva contínua.
6: Sim.
0: Né?
6: Sim.
0: Intervalos. Deu intervalo, o rio despacha para o Taquari. Volta a chover, pode crescer um pouco mais, aí despacha com intervalo. Né?
6: E o interessante é que para cima, para São José e Soledade, Fontoura, não tem tanta previsão.
0: É que é o que preocupa, né?
6: É o que preocupa.
0: Se fosse uma previsão, vai chover 150 em Soledade. Opa! Outras regiões, né, com acima de 100 milímetros, aí realmente preocuparia, porque essa água, ela demora quanto? 7 a 8 horas?
6: Aí que eu ia chegar. Ah. Ela sempre demorava 10 horas.
0: Sim, 10 horas.
6: 10, 11 horas. Hoje já está demorando 9 horas.
0: 9, ela está mais rápida.
6: Isso eu já fiz pelos sistemas, eu consigo saber a hora que chove em todos os lugares. Aí tu faz uma média, faz um cálculo ali. Eu converso isso com duas pessoas que sempre acompanharam o rio muito, né? Que são dois, três, eu e mais eles, né? Que é o Herton Scherer ali do Irio, Campo do Irio, e o Edson desses.
0: Sim.
6: Né? Porque no passado, o pai do Edson, o Ito, o pai do Herton, o Irio, e o meu pai Marino conversavam.
0: Eles trocavam informações.
6: Trocavam informações, porque eles tinham suas preocupações por conta da vacinas, por conta da lavoura e por conta do campo. Então, hoje nós três fizemos isso e a gente sempre troca uma ideia e a gente meio que está entendendo que ó, fechou em 9 horas.
0: Sim.
6: Né? Então nós temos 9 horas de resposta. Isso é a primeira coisa. E nós temos a oportunidade de ter 2 horas de resposta, porque existe hoje um medidor de nível do rio ali na ponte do Rio Fão.
0: Uhum.
6: Ali em cima, na propriedade, no município de Travesseiro, e a gente tem acesso a isso. Eu tenho isso acesso a isso pelo sistema.
0: Na Barra do Fão?
6: Na Barra do Fão.
0: Na Barra do Fão.
6: Na propriedade do seu Brandão, lá do Casimiro uhum. Brandão. E a gente, então, tem acesso à régua lá,
0: sim.
6: Mas também pela telemetria. E essa telemetria eu acesso no meu computador em tudo que é canto. E eu tenho esse site, tudo aí para quem quiser.
0: Sim, e tem aqui na Pinguela, tem também uma leitura.
6: Na Pinguela existe uma telemetria também que faz a leitura, sim, do nível do rio.
0: Do nível do rio.
6: Isso foi oferecido para o município pela Universidade Federal, pela URGS.
0: Sim.
6: Né? É uma startup da URGS, alunos criaram essa situação e tem aqui como somos um cobaia, né? Então vieram para cá.
0: Ótimo.
6: Então isso é interessante, é importante para nós. Quando eu soube que iam mexer na esticar a Pinguela, levantar um pouco mais, eu já procurei saber e disse assim, ó, não mexe do lado de cá. Porque aqui tem um ponto eletrônico,
0: sim,
6: que serve de referência e tem esse equipamento. E ele tá aferido para essa situação.
0: Pois é.
6: Né? Se tu mexe nele, aqui eu vou ter que quebrar esse concreto, isso não vai
0: fazer,
6: vou tentar fazer por lá. Ele vai fazer. Então é o que está acontecendo.
0: Sim, sim.
6: Quanto tempo a Pinguela vai ficar interditada, eu não sei. Eu só vamos torcer para que a ponte baixa não fique interditada.
0: Pois,
6: né?
0: Né?
6: Você
0: eu
6: vai ter que
0: ela...
6: ficar por aqui.
0: Eu achei que ela. É ou aqui ou lá, porque se eu fico preso, ou senão eu vou ter que ir por Arroio do Meio, porque Fão também, Barra do Fão também está interditada.
6: Pouso Novo interditou, né?
0: Isso, lá, Pouso Novo está interditado. Então. É. Mas o pessoal vai trabalhar amanhã, provavelmente. Vamos torcer, né, que continue trabalhando, talvez até no sábado também, para deixar essa Pinguela pronta aí, porque pode ser necessário o uso, né?
6: Pode ser necessário, mas eu não posso dizer assim, né? Eu acredito que sim, acredito que não.
0: Não,
6: porque
0: sim.
6: É muito difícil isso.
0: Sim,
6: a gente
0: e os
6: tem que
0: reparos
6: estar acompanhando.
0: Isso, e os reparos estão sendo feitos por parte da Prefeitura de Travesseiro.
6: Isso,
0: é isso?
6: Na Pinguela é por Travesseiro.
0: Isso, então a gente vai fazer contato lá com o prefeito, né, que está sempre ligado aí, ouvindo a nossa programação, saber com ele. Mas a princípio seria importante que a Pinguela estivesse realmente. O reparo é essencial, né? Porque a Pinguela o cabo de aço ele vai cedendo, então precisa ser esticado de novo. O madeirame precisa, aquele que não está bom, ser substituído. É questão de segurança, né? E a gente entende isso, óbvio.
6: Não, e perfeito. Tudo precisa de manutenção, né? Então, tempos atrás, a gente foi ali, eu e mais uma pessoa da Defesa Civil aqui, né? A Bia, que é a minha secretária da Defesa Civil, né? Apesar de ter outras funções. Nós fomos ali, pegamos uma linha de malinha, um caretel de linha de peixe, né? Uma areia, uma chumbada mais pesadinha assim, né? E nós fomos na parte mais perto da água da Pinguela e largamos até chegar na água e aí fizemos um nozinho ali e medimos. Então tinha o nível do rio estava no nível baixo, até a Pinguela estava dando 8,20 metros.
0: 8 metros.
6: Então agora eles, espero que aumente.
0: Provavelmente esticaram para mais, né?
6: Bom, a hora que esticar, ela vai subir.
0: Uns 10 metros, talvez. Pode ser.
6: Que seja. Uhum. Acho difícil conseguir esticar ela, levantar ela 2 metros.
0: Né?
6: Acho difícil, porque é pesada e os cabos também são.
0: Sim.
6: Mas se subir mais 1 metro, já é.
0: Já é uma grande
6: uma
0: diferença,
6: coisa,
0: né?
6: E, então, assim, ó, se ali o nível do rio estava lá embaixo e faltava 8 metros para encostar nela. E se com 6 metros por cima da ponte baixa entra lá no meu bairro, da Cidade da Água, significa que a Pinguela ainda estará ativa. Ainda vai oferecer passagem. Mesmo que do lado de Travesseiro obstrua chegar na Pinguela.
0: Ah, pois é, Travesseiro tem aquela partezinha lá na curva. Lá.
6: Mas aí tem
0: valão,
6: uma canoa, alguma coisa lá, tu pode chegar na Pinguela para atravessar.
0: Consegue atravessar. Mas enfim, isso se a ponte, porventura, for interditada. Obviamente que o Ricardo, com a Defesa Civil de Travesseiro, lá o pessoal de Travesseiro, eles vão estar avaliando. Né? O volume de água e, como eu disse, a ponte ela não precisa encobrir para ser interditada.
6: Não.
0: Se ela chegou ali quase
6: no limite.
0: Um meio metro, né? 40 centímetros, já começa a complicar. Né?
6: Porque existe uma coisa assim e as pessoas precisam entender isso. Nós temos que pensar em segurança. Porque, olha só, todos sabem que do lado de cima da Pinguela junta muito cisco. Junta muita galhada.
0: Muito galho.
6: Junta muito. Na Defesa Civil a gente tem um termo para isso: natureza morta. Né? E aí vamos imaginar que está atravessando uma pessoa de bicicleta, de moto, que seja de carro. Uhum. E vem o eucalipto, ele vem vindo pela água e ele se alinha e não trava. E ele passa por cima do cisco e esta árvore, ela pode passar.
7: Empurra,
6: não é questão de passar por cima da ponte baixa, é alçar e pode isso. Derrubar alguém para o lado de baixo.
7: É um dos galhos, né?
6: Pode. Exatamente. Então, e aí eu faço, vamos puxar na memória a balsa, uhum, que escapou lá de Santa Teresa e veio aqui na ponte do Rio Taquari.
7: Isso.
6: Quem lembra do vídeo? É. A balsa subiu, passou em cima e virou.
7: É.
6: Se tem alguém ali, derruba, leva junto. Jogou,
7: já era.
6: Se é caro, carreira.
7: Não.
6: Então nós temos que
7: pensar. Acho que até piora a situação.
6: Então nós temos que pensar na segurança das pessoas.
7: Não, isso é prioridade.
6: E é melhor, volto a dizer algo que eu sempre digo lá ali de noite, ali, quando a gente está lá. Eu prefiro pecar pelo excesso para salvar uma vida,
7: sim, claro,
6: do que pecar pela ineficiência ou achar que vai dar certo.
7: A vida é a primeira coisa que passa na cabeça de quem trabalha com a defesa civil, por isso que às vezes as pessoas não entendem, tem que sair da casa. As pessoas ficam relutantes, querendo ficar até o final, mas depois que acontece... Aí...
6: Que às vezes tu não tem mais como chegar para tirar.
7: Não chega, né? Então,
6: não chega
7: as
6: mais.
7: Pessoas... Por isso que eu acho que o treinamento, Ricardo, quanto mais ações de treinamentos ocorrerem, essa tua proposta aí de vir na rádio para a gente conversar sobre defesa civil e tentar mudar aos poucos o hábito das pessoas, né? Para que elas entendam que quanto mais organizadas estiverem no momento que for necessário, no momento da necessidade, vão saber o que fazer, né?
6: E aí eu trago o exemplo da história do seguro de vida. Por que a gente paga seguro de vida? Para não usar.
7: É um mal necessário.
6: Mas a gente está prevenido.
7: Está prevenido.
6: Por que a gente paga seguro de um carro?
7: É um mal, necessário.
6: É para não usar.
7: É para não usar.
6: Mas se acontecer, tu tem uma opção.
7: Então as pessoas... Porque agora... a gente pega assim, países como o Japão, por exemplo, né, que é um país que tem muitos desastres naturais, terremotos, tem tsunami. Esse tsunami é algo terrível. Imagina o oceano invadir a cidade inteira. E é o que acontece lá. Né? Então eles têm uma preparação assim, absurda para isso. Né? De um treinamento absurdo. Santa Catarina, tá, vocês estiveram em Santa Catarina, né?
6: Eu não fui.
7: Ah, tu não conseguiu ir.
6: Uhum. Não, eu não estava na Defesa Civil ainda.
7: Ah, tu não estava.
6: Quando fizeram esse movimento.
7: Sim, mas Santa Catarina tem também um trabalho, assim, a região dos vales lá, né?
6: É que eles tiveram aquele impacto aquela vez em Itajaí, né, no Vale do Itajaí, uhum, lá, e a partir de lá eles começaram a... O impacto que nós tivemos agora,
7: sim,
6: em 24, eles tiveram
7: já
6: lá.
7: Já tiveram
6: atrás,
7: lá,
6: né? Pegou lá a cidade de
7: sim, as cidades do vale lá.
6: E
7: eu não falar. Sei
6: como é que está o nosso tempo, Marcão.
7: Fica à vontade.
6: Não, eu só queria repetir, na finaleira, repetir a frase que eu disse na entrada. Todos que foram afetados em algum momento em 24 sabem que residem em local que a água pode chegar novamente. Então, estejam sempre preocupados com esta possibilidade. Não transforme isso como um medo, e sim transforme isso em prevenção. Eu preciso estar preparado. Eu tenho que ter isso, aquilo, aquilo. Eu tenho que ter os documentos sempre num lugar só, num armário.
7: Isso.
6: Os documentos da casa, do carro, da família, tem que ter. Hoje em dia, todo mundo tem, a maioria tem, né? A identidade no celular.
7: Tudo no celular.
6: O documento do carro no celular. Está tudo no celular. Então, guardem o documento físico numa bolsa, numa
7: sacola, local, num saquinho local, plástico, algum lugar
6: assim. Aqui eu vou pegar e vou embora da minha casa se precisar.
7: É, para ficar à mão.
6: Quem tem problema de saúde que usa remédio contínuo.
7: Uhum.
6: O remédio a gente consegue, mas nem sempre vai ter um médico que vai fazer a receita.
7: É, isso aí.
6: E nenhum enfermeiro e farmacêutico tem autorização para entregar um remédio sem a prescrição de um médico.
7: É isso aí.
6: E isso foi um grande problema que nós tivemos na União Centenária, no abrigo principal.
7: Na enchente,
6: 24.
7: Que as pessoas precisando do remédio contínuo e não tinha.
6: Tinha na farmácia e não, ninguém podia prescrever.
7: E ninguém podia pegar.
6: Até que nós conseguimos um médico, resolvemos essa situação naquele época de uma forma emergencial também.
7: Sim.
6: Mas, às vezes, não pode segurar um dia, dois dias sem remédio.
7: É.
6: Então, tem que ter essa preocupação de todos.
7: Sim. Então, eu entendo assim, ó, só para deixar
0: para assim, para deixar bem claro o posicionamento aqui do Ricardo, ele está sendo detalhista e é importante que sejamos detalhistas e que essas, parece coisas até assim sem importância, mas no final tu vai ver que, poxa vida, se eu tivesse meu remédio guardado num lugar de fácil acesso que eu conseguisse pegar, hoje eu não estava passando por esse sufoco de estar sem o remédio, por exemplo. Ah, os documentos, a mesma coisa, né?
6: Quer ver uma outra coisa, Marcão, que não é costume nosso? Eu aposto que você, na sua casa, quando chega de carro, sempre entra na garagem de frente.
0: Geralmente, uhum.
6: E aí, eu mais ou menos sei lá que se você tiver que sair ligeiro, numa época de chuva, faz uma manobra, sai do trilho, vai para a grama e atola. Porque tem que virar o carro para sair.
0: Sai de ré, né?
6: Isso. Sim. Então, eu sugiro, quem tem grama do lado de casa, do lado de fora, quem tem... O cara não tem que analisar a sua... Estaciona de ré dentro da garagem.
0: O carro preparado.
6: Porque na emergência, tu sai reto.
0: Isso, deixa o carro...
6: Na rapidez, isso, tu sai reto.
0: É, e sai para frente.
6: Tu não sai, tu não tem que fazer manobra. A manobra tu faz em tempo seco. São pequenos detalhes, né, que podem fazer diferença.
0: Pequenas coisinhas que naquela hora do sufoco ali vão fazer muita diferença.
6: É saber onde é que é o registro da água, saber onde é que todos devem saber. Senhores pais, ensinem a seus filhos. Ensine. É. Você talvez pode não estar em casa, a sua esposa pode estar trabalhando, está fora, e aí surge uma situação de emergência e o filho está em casa com 6, 7 anos, não é problema nenhum ele sendo ensinado onde ele vai no interruptor e desliga a chave geral de energia da casa.
0: Sim.
6: Ah, é só treinar a criança. Ah, porque a criança é muito pequena. Não, a criança sabe. Ela sabe. É só treinar.
0: Na hora da emergência, né? Por isso que é importante fazer treinamentos. Eu acho que a Defesa Civil... Ela tem essa responsabilidade cada vez mais, né, Ricardo? Trazer os treinamentos, fazer os treinamentos. Tivemos alguns treinamentos que foram feitos pela Defesa Civil, acho que do Estado, em Arroio do Meio, né?
6: É, Lajeado. Foi o país.
0: Ah, foi federal, foi a Defesa Civil do país.
6: É, do país.
0: Olha aí, ó.
6: Vieram ver tudo que é canto. E aproveitaram ainda os escombros que lá haviam, né? Lá ainda existem, né? De casas que caíram e tal. Então, treinaram nessas casas. Tipo assim, entrar num escombro, entrar embaixo, isso já estava consolidado, isso não ia mais cair.
0: Sim.
6: Né? Então, entrar, mergulhou o bombeiro, teve que entrar lá com a mão, cavacatera, areia. Então, foi um treinamento muito legal lá. A parte eu acompanhei.
0: Sim, sim.
6: E teve em Lajado outros treinamentos também, né? Tiveram treinamentos de água, né? Como é que faz, como é que não faz, né?
0: Mas isso é importante, isso acho que é... Que...
6: Mas assim, falar, ainda para encerrar, nós recebemos... A Defesa Civil recebeu 3 geradores, um grande vai para a unidade básica nova, o outro grande vai para a unidade básica atual, né? A UBS do Dr. Juca, porque ali, quando tiver tudo, a saúde vier para o prédio novo, ali vai se instalar o CRAS e a Defesa Civil.
0: Sim.
6: Porque nós hoje estamos, a Defesa Civil está no canto ali no porão, né? Mas tem que ter um lugar de melhor fácil acesso para carregar e descarregar equipamento. O que é o equipamento? Geradores portáteis, lonas, colchões, esse tipo de coisa. E um foi para a Bela Vista Tufão e estamos recebendo 3 Starlinks, já estão a caminho.
0: Explica o que é o Starlink.
6: Starlink é uma antena, né, para nós termos telefonia, para nós termos internet, para termos comunicação. Bela Vista Tufão, Tamanduá e a sede.
0: Via satélite.
6: Via satélite.
0: Ou seja, se faltar luz, pode usar uma bateria para carregar.
6: Pode faltar tudo que ela funciona.
0: E ela funciona.
6: E nós temos que ter comunicação com a nossa base, com as duas, com os 2 distritos. E lá vai ter gerador que vai fazer energia para o prédio. As pessoas poderão carregar um celular depois que volta, né, ter sinal, isso e aquilo. Nós estamos recebendo R$200 mil, já está tudo aqui, está o processo para comprar uma caminhonete para a Defesa Civil. Né? O município vai ter que botar uma parte de cima, mas também tem. Mesmo assim, em novembro, provavelmente a gente vai receber um carro menor, adesivado e preparado para a Defesa Civil, mais um gerador e 4 radioamadores.
0: Ótimo.
6: E nós estamos comprando mais radioamadores para que tenha intercomunicação.
0: Sim.
6: Gabinete de crise sempre será no gabinete do prefeito. E na sala da Defesa Civil será o apêndice, né?
0: Sim.
6: Porque envolve muito mais coisas para coordenar na hora de crise. O mando é sempre pelo prefeito, junto com o coordenador da Defesa Civil.
0: Sim, sim, é importante. Mas olha, é interessante, Ricardo, é bom a gente trazer ao ar esses esclarecimentos, né? De como a Defesa Civil está organizada. Muito diferente, né, do que já foi no passado. Hoje a Defesa Civil está estruturada para atender a população, vai melhorar essa estrutura, e eu acho que isso é muito importante, né? Também, daqui a pouco, temos que pensar num bote, né? Salva-vidas.
6: E... é, o barco com motor, com carretão, com remo e com operador.
0: O operador. Precisa ter... alguém que saiba.
6: Carteira, né?
0: A RAIS, né? Tem que saber.
6: Tem que ter toda a documentação legal, se for um funcionário público, para operar
0: isso. Ele tem que ser capacitado para isso. Tem que ser habilitado e não só capacitado, mas treinado para utilizar a embarcação numa situação...
6: Eu usei muito barco, eu operei muito barco, motor de 7,5 HP, um motor de 15
0: mas
6: HP.
0: Mas andar com... andar
6: só que uma coisa é eu fazer isso como voluntário. É. Foi o que o Samir fez. O Samir, sim, o Diego fizeram isso e tiraram 150 pessoas... pelo de barco.
0: Uhum.
6: Perfeito. É um voluntário, precisa, está aí, ajudou, ótimo. Agora, se o poder público faz, tem que ter toda a instrumentalização, toda a legalização.
0: E pilotar um barco na correnteza, assim, forte, exige uma certa perícia. Né?
6: E ainda conhecer bem o terreno onde é que tu está, né?
0: Isso, para não ter problema lá de...
6: fio, poste, cerca,
0: fio, poste, até o próprio barranco ali que está encoberto, né? Então... muito bom, meu amigo. Acho que foi assim, uma conversa bem esclarecedora. Então, vamos voltar a falar para finalizar de que sim, tem previsão de chuva, mas vamos com calma aí, né? Vamos não crie pânico em relação ao que a internet, que grupos ficam postando aí. O rio pode levar? Pode. Mas não, eu tenho falado aqui já há vários dias, ninguém está falando em enchente aqui em momento algum, né? Né, Ricardo?
6: Sim, não.
0: Ninguém está falando em enchente aqui. Não. Nós estamos falando de uma possível elevação do rio, que dos prejuízos que pode trazer é interditar a ponte. Né?
6: A Defesa Civil Estadual está dando também muito alerta para o vento e o granizo.
0: E o granizo, tem que ficar atento.
6: Está dando alerta nesse sentido, né?
0: Uhum.
6: Então, de novo, né? Não saiam, se protejam. Um galho, uma folha de zinco, uma telha. Gente, isso machuca.
0: É.
6: Então não saia em tempo instável.
0: E o próprio granizo, se for uma pedra grande, tá louco.
6: Quebra a vida do carro, né? Da frente não, do lado de trás quebra. E uma série de coisas que pode acontecer. Então se protejam e protejam os seus. Tem gente que tem um cachorrinho amarrado numa corrente lá no pátio, tem uma casinha. A casinha vai voar com o temporal e o animal está ali no
0: coitadinho,
6: tempo. Vai levar uma pedrada, vai levar...
0: Não, isso tem que tirar.
6: Pensa nisso também.
0: Tem que pensar, são detalhes assim, que são importantes. Ricardo, muito obrigado então pela tua participação.
6: Nós vamos definir uma data, né? Não uma data, um dia por semana. Né?
0: Sim.
6: Para chegar aqui para... com menos tempo, talvez uns 10 minutinhos.
0: Não, o tempo que for, né? Para a gente...
6: para nós pensar para frente. Porque eu volto a dizer... a chuva ninguém segura.
0: Ué.
6: E o rio quando vem ninguém ataca. E o morro quando desliza sai da frente.
0: E a gente que mora, que é ribeirinho ao rio, que tem um rio cortando aí os nossos municípios, a gente tem que se adaptar a ele, né?
6: Exatamente.
0: A gente tem que saber, né, entender o rio, como funcionam as coisas.
6: Quando tu passa por cima da Ponte Baixa hoje e vê aquela água bonita, limpa, aquela espuminha branca, é uma coisa bonita. É bonito, né?
0: É bonito, sim. Pô. A natureza aqui é exuberante.
6: E já tantas alegrias, já nos refrescou tanto, muito mais do que tristeza, né? Só que, infelizmente, a tristeza ela tem um peso maior na vida da gente.
0: É, claro. Então, a gente tem que aprender, como disse o Ricardo lá no início, a fazer essa leitura do rio. Quando o rio... a partir do momento que corre-se o risco de sair para fora, de causar algum transtorno, aí as pessoas precisam se agilizar para não serem as vítimas desse transtorno.
6: E por uma questão de vamos dizer, me foge a palavra, né? Mas para ter uma visão mais próxima daquilo que pode acontecer, a Defesa Civil e todos os sistemas agem e reagem 72 horas antes.
0: Isso.
6: Antes disso, vira previsão ainda.
0: É previsão.
6: Depois disso, pode ser uma precisão.
0: Ou afirmação. Perfeito, meu amigo. Tá muito bem. Obrigado por ter vindo aí.
6: Obrigado.
0: Bom almoço para ti. E vamos marcar um dia da semana para que o Ricardo possa vir e trazer sempre atualizações da Defesa Civil aqui do município de Marques de Souza. Vamos a um rápido intervalo. Voltamos em seguida.
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2: Muito bem, retornamos com o nosso programa, meio-dia, 29 minutos, tarde da quinta-feira, 16 de julho de 2026.
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2: 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Previsão do tempo para hoje é de tempo bom, calor, né? Já estamos aí de manga de camisa. E devido à temperatura elevada, 23 graus agora, a máxima pode chegar a 27 graus. Amanhã também teremos, segundo a previsão, sexta-feira, tempo bom, com mínima de 17 e máxima de 30 graus. Tempo firme. E com ar quente atuando amanhã, sexta-feira. Sábado, com mínima de 21 graus e máxima de 31. O sol predomina durante grande parte do dia, mas da tarde para a noite já pode começar a chover. Essa chuva em forma de pancadas. Domingo permanece as pancadas, há uma chance ainda de aberturas de sol. Mas já com as pancadas de chuva, na segunda, terça e quarta-feira, tempo fechado com chuva para nós aqui no Vale. Dados complementares do tempo para hoje, nós temos a pressão atmosférica caindo, está em 1.005 hectopascal, ventos fracos na direção sudoeste e a umidade relativa do ar é 58%. 23 graus a temperatura agora aqui no centro.
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2: E na dica de saúde, vamos ouvir a dermatologista doutora Vivian Loureiro falando sobre coceira na pele que não passa. Conheça as 6 causas mais comuns.
4: Coceira na pele é uma queixa frequente e é um sintoma comum a diferentes condições dermatológicas e problemas de saúde, desde alergias, inflamações e até doenças sistêmicas. Para cada causa, existem outras características que nos ajudam no diagnóstico. Eu vou destacar aqui algumas características mais importantes. Primeiro, você notou se a sua pele está seca e craquelada? A pele seca é uma das principais causas de coceira. Além de coçar, a pele seca é mais sensível e vulnerável, tanto a inflamações como a infecções. Por esse motivo, é tão importante manter a pele bem hidratada, principalmente quando o clima está mais frio ou seco. Segundo, você tem alergia? Tem rinite, asma, bronquite ou coceira nos olhos? Pessoas com essas alergias também podem ter uma alergia de pele chamada dermatite atópica. Nesses casos, as lesões que coçam costumam aparecer nas dobras dos joelhos e dos cotovelos e são mais crônicas, com períodos de melhora e de piora. Terceiro, tem outras pessoas na sua família com coceira também? Isso pode sugerir escabiose, que é uma parasitose humana causada por um ácaro que infecta a pele. O principal sintoma é a coceira, que tem de ser pior à noite. As lesões aparecem principalmente nos punhos, axilas, entre os dedos, mamas e genitais. Como é contagiosa, mais pessoas de uma mesma família costumam estar infectadas. Quarto, a coceira surgiu de repente e apareceram uns vergões na pele? Isso sugere urticária, uma alergia normalmente associada a algum remédio ou alimento. Se manifesta com lesões avermelhadas e inchadas, pruriginosas, que permanecem por algumas horas, desaparecem e em seguida surgem novas lesões em outros locais. Quinto, a coceira é sempre no mesmo lugar? Sabe se tem relação com algum cosmético, bijuteria ou produto de limpeza? Aqui quero chamar a atenção para a dermatite de contato. Essa irritação ocorre pelo contato de algum material com a pele. As principais substâncias que causam dermatite de contato são os produtos de limpeza, esmalte, perfumes, cosméticos e bijuterias. Sexto, além da coceira, tem descamação de pele? Notou se normalmente acontece na virilha ou no pé? Isso pode sugerir micose, que é uma infecção causada por fungos. É um problema muito frequente no Brasil, porque o fungo gosta de calor e umidade, e é por isso que é mais frequente na região da virilha e dos pés. Eu citei algumas condições dermatológicas, mas quero deixar claro que existem muitas outras causas de coceira, incluindo doenças sistêmicas como diabetes, problemas no fígado, tireoide, doenças do sangue, HIV e até câncer. Estresse e ansiedade podem ser fatores agravantes do prurido. Diante de tantas causas possíveis de coceira, é fundamental uma avaliação médica, principalmente nos quadros mais intensos e duradouros. Se você estiver com coceira, preste atenção nesses sintomas e procure um profissional, de preferência um dermatologista.
2: Muito bem, meio-dia, 34 minutos. 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Você sabe quais são as funções dos pelos de cães e gatos? A médica veterinária Cíntia Ugliara explica.
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6: Vocês sabem quais são as funções dos pelos de cães e gatos? São várias. Os pelos de cães e gatos têm duas funções muito importantes. A primeira, servem como barreira de proteção da pele. A segunda, ajudam na conservação da temperatura corporal. Nesse cenário, encontrar pelos na casa e nas roupas dos tutores é algo bem comum. Afinal, a renovação da pelagem de ambos os bichos é totalmente natural e ocorrerá sempre. Mas é preciso ficar de olho. Neste episódio, eu, Daniele Marzano e Juscelino Ferreira trazemos informações e dicas importantes para os cuidados com a pelagem.
7: Isso mesmo. É importante saber, por exemplo, que os pelos tanto de cães quanto de gatos possuem três fases de crescimento, sendo que na última delas ocorre a queda. Durante o ano, segundo a médica veterinária Cíntia Ugliara, há dois períodos em que as quedas são mais intensas, na primavera e no outono. Nesses dois períodos, que duram cada um deles em torno de 30 dias, a pelagem do animal está sendo preparada para o inverno e para o verão.
6: E o sinal de alerta ocorre quando a queda de pelos está fora do comum. Isso pode indicar que o cão ou gato tem uma dermatite. É preciso investigar.
7: A alimentação manda muito nessa história, porque deficiências nutricionais, problemas endócrinos e até mesmo o estresse podem agravar a situação. Quando isso acontece, é de extrema importância que o tutor procure um veterinário para investigar e tratar o problema.
6: Falando dos gatos, esses animais são muito higiênicos, não é? Possuem o hábito de se lamber. Só que esse hábito pode oferecer um risco. Ao se lamber, o gato ingere pelos mortos, que podem se acumular no trato digestório e formar aquelas bolas de pelo, causando vômitos e obstruções.
7: Agora, vamos falar sobre o mito que existe de que cachorros e gatos que têm a pelagem mais curta não soltam menos pelos. Saibam que é exatamente o contrário. Uma vez que esses são mais curtos, a renovação acontece com maior frequência, visto que os pelos atingem a maturidade mais cedo.
6: Para finalizar, damos uma dica bem legal. Para remover os pelos mortos desses animais e reduzir a queda da pelagem, um hábito simples: escovem diariamente os pets. Com a colaboração de Juscelino Ferreira, esse foi o podcast Tempo Pets.
2: Meio-dia, 38 minutos, tarde da quinta-feira.
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2: 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As informações locais: iniciaram as obras de pavimentação na comunidade de Picada Mai, contemplando uma área de mais de 7 mil metros quadrados com investimento de R$1.770.000. O trecho a ser pavimentado compreende desde a faixa de domínio da BR-386 até a sede do Grêmio Esportivo, com previsão de conclusão em 12 meses. A obra é realizada por meio do programa Pavimenta, com contrapartida da administração municipal. Segundo o prefeito Fábio, a pavimentação representa mais uma comunidade beneficiada com asfalto. Significa menos poeira, valorização das áreas e maior qualidade de vida para os moradores. 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

0: Outras informações para você que acompanha o nosso programa no dia 23 de agosto, o centro de Marques de Souza será tomado por máquinas que atravessaram gerações durante o 5º encontro de carros antigos do Clube do Fusca, aqui de Marques de Souza, uma das grandes atrações da programação da 10ª Orquiart. O evento promete reunir verdadeiras relíquias sobre rodas, com modelos de diferentes épocas, estilos e marcas, atraindo colecionadores apaixonados por automobilismo, famílias e visitantes de toda a região. A Administração Municipal de Marques de Souza, juntamente com o município de Progresso, trabalha na construção de uma nova ponte na divisa das localidades de Alto Tamanduá e Xaxim, substituindo a estrutura antiga que foi destruída pela força das águas em maio de 2024. A obra é executada pela empresa Araújo Construções Limitada, com investimento de R$ 1.173.722, provenientes da Secretaria Nacional de Proteção e Defesa Civil. A ponte será construída em concreto armado, com 4,20 metros de largura, 14,80 metros de altura e 40 metros de extensão, garantindo durabilidade e segurança para o tráfego de veículos e pedestres. Meio-dia, 42 minutos. Vamos a um rápido intervalo, voltamos em seguida.
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0: Muito bem, retornamos com o nosso programa Rádio Repórter.
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0: 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Nas informações da polícia. Para você que acompanha o nosso programa, pois a Polícia Federal deflagrou na manhã de ontem a Operação Fugazi, que investiga suspeitas de fraudes envolvendo operações de crédito consignado. A ação cumpre 13 mandados de busca e apreensão no estado, também em São Paulo e em Mato Grosso. Segundo a investigação, empresas ligadas aos alvos apontavam aos consumidores, apresentavam, melhor falando, aos consumidores, um suposto cartão de crédito consignado que na prática funcionava como um empréstimo consignado com juros mais altos e mecanismos que dificultariam a quitação da dívida. A PF aponta que o esquema poderia provocar aumento do saldo devedor e prejuízos principalmente a servidores públicos, aposentados e pensionistas. Um acidente aconteceu por volta das 9h35 no quilômetro 68 da rodovia, nas proximidades da ponte sobre o Lajeado dos Ivos. Um acidente na manhã da terça-feira tirou a vida de um homem de 33 anos, após uma colisão frontal entre um carro e um caminhão, na BR-470, em Lagoa Vermelha, no norte do Rio Grande do Sul. Segundo a PRF, o automóvel seguia no sentido Lagoa Vermelha-Barracão, enquanto o caminhão trafegava na direção contrária quando ocorreu a colisão. Com o impacto, o motorista do carro ficou preso às ferragens. Equipes do Corpo de Bombeiros Militar realizaram o desencarceramento da vítima, que foi socorrida pelo SAMU e encaminhada ao Hospital de Lagoa Vermelha, mas não resistiu aos ferimentos. Outra informação, pois um caminhão Volvo carregado com frango saiu da pista e colidiu contra a defesa central da BR-386 na noite de ontem, em Marques de Souza. O acidente ocorreu por volta das 23h50, no quilômetro 326 da rodovia, no sentido interior capital. Segundo informações preliminares, o motorista teria dormido ao volante, fazendo com que o veículo saísse da pista, caísse na vala central e atingisse a estrutura metálica de proteção. O acidente causou apenas danos materiais. E uma outra informação para você que acompanha: a Polícia Civil prendeu um homem investigado por violência psicológica no contexto de violência doméstica, suspeito de incendiar a residência e a moto da ex-companheira. A prisão foi realizada em cumprimento do mandado de expedido pela Justiça, após investigação conduzida pela Delegacia Especializada de Atendimento à Mulher. Conforme a investigação, o suspeito não aceitava o término do relacionamento e passou a perseguir e intimidar a vítima. Além da violência psicológica, ele é apontado como responsável por atear fogo na casa e na moto da mulher, causando prejuízos materiais e colocando vidas em risco. A Polícia Civil reuniu elementos que levaram ao pedido de prisão preventiva acolhido pelo Poder Judiciário.
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0: As informações do Brasil e do mundo para a Lavagem Ezequiel Salter, na rua Alzira Lâmel, Centro de Marques de Souza, fone Whats 98909-1221. Em parceria com as agências de notícias, afogamentos estão entre as principais causas de morte de crianças e adolescentes no Brasil, com Milena Abreu.
17: Os afogamentos estão entre as principais causas de mortes de crianças e adolescentes no Brasil. E o tema é o foco da Campanha Nacional de Prevenção da Sociedade Brasileira de Salvamento Aquático, a SOBRASA. De acordo com a entidade, em média, todos os dias, são registradas 4 mortes de crianças e adolescentes decorrentes desse tipo de acidente no Brasil. E o período de férias escolares exige atenção redobrada dos pais, uma vez que metade dos casos envolvendo crianças ocorre dentro do próprio ambiente doméstico, em locais como piscinas, banheiras e até baldes ou vasos sanitários. Rios, lagos e represas também são locais que representam um grande perigo. Nesse tipo de ambiente, as crianças devem estar sempre supervisionadas por um adulto a uma distância de menos de um braço. Ainda de acordo com a Sobrasa, mais de 90% dos afogamentos registrados no país poderiam ser evitados com medidas simples de educação, comportamento seguro e isolamento de reservatórios de água. Por isso, visando ampliar a conscientização, a entidade vai mobilizar 10 mil voluntários a partir deste mês de julho em cursos e palestras gratuitos de salvamento em diversos estados. O dia principal da mobilização nacional será 25 de julho, data em que se celebra o Dia Mundial de Prevenção do Afogamento. Da Rádio 2, Milena Abreu.
0: Meio-dia, 56 minutos, Décio Caramigo. O uso de drones avança e exige boas práticas na pulverização. Vamos ouvir.
18: O uso de drones na agricultura brasileira cresce a cada safra e tem ampliado a eficiência das aplicações no campo. Com o avanço dessa tecnologia, também aumenta a necessidade de orientar produtores e operadores sobre segurança, boas práticas e cumprimento das normas. Pensando nisso, CropLife Brasil, Sindveg, Aenda, Sindag e a ProSoja Brasil lançaram a cartilha de drones de pulverização. A publicação reúne orientações técnicas para quem utiliza essa tecnologia e busca ampliar o acesso a informações confiáveis sobre uma atividade cada vez mais presente nas propriedades rurais. O coordenador de sustentabilidade da CropLife Brasil, Pedro Duarte, explica que o material também ajuda a esclarecer dúvidas e combater a desinformação.
19: O lançamento dessa cartilha foi justamente para reforçar o quanto a aplicação aérea, assim como outras atividades agrícolas, elas são extremamente reguladas. E a gente foi além. A gente buscou também desmistificar vários pontos que são colocados, muitas vezes, por falta de informação. Então, a nossa ideia é que com esse documento, né, com essa cartilha, a gente consiga subsidiar discussões, a gente consiga fortalecer um posicionamento de nosso setor, mostrando que essa atividade ela é extremamente séria e ela deve ser realizada por profissionais capacitados.
18: Além de apresentar as regras que disciplinam a atividade, a cartilha traz recomendações para que as operações ocorram com segurança e dentro da legislação. O diretor de operações do Sindag, Cláudio Júnior de Oliveira, destaca quais são os principais cuidados.
20: Ela mostra que estamos diante de uma das operações mais reguladas do campo, fiscalizadas por MAPA, ANAC, DSEA, IBAMA, Anatel e órgãos estaduais. Nossa recomendação, primeiro, regularização completa antes de voar. Drone registrado, piloto remoto habilitado. E segundo, produtor rural, contrate empresas legalizadas, porque dentro da cartilha também tem as sanções para caso alguém não consiga avaliar antes a empresa de contratá-la.
18: A cartilha de drones de pulverização é gratuita e está disponível nos canais oficiais das entidades participantes. O conteúdo também faz parte da plataforma Conecta, que reúne cursos e treinamentos gratuitos sobre boas práticas e inovação no campo. Agência Rádio Web, produção e reportagem, Décio Caramigo.
0: Meio-dia, 59 minutos, a audiência vai debater isenção do IPVA para deficientes auditivos.
21: Na reunião desta quarta-feira, a Comissão de Defesa do Consumidor aprovou um requerimento para a realização de uma audiência pública. O encontro vai discutir a inclusão das pessoas surdas como beneficiárias das isenções do IPVA. Para o debate, deverão ser convidados representantes de diversos órgãos, entre eles o Ministério da Fazenda, a Secretaria Estadual da Fazenda e a Secretaria Estadual de Justiça, Cidadania e Direitos Humanos. Da Assembleia Legislativa, Raquel Teixeira.
0: Meio-dia, 59 minutos, o nosso programa fica por aqui, retorna amanhã a partir das 11 horas da manhã. Depois do intervalo, a colega Andréia com o Fast House. Tenham todos uma ótima tarde.
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24: 1:04.
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17: Boa tarde, queridos ouvintes. Chegando a programação do Fest House no seu rádio. 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Continue acompanhando a programação do Fest House. Eu, Andréia, fico juntinho com você com as melhores bandas até as 3 horas da tarde.

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3: 1:19.
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3: 1:41.
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7: Querido ouvinte, boa tarde para você. Muito obrigado pela sua companhia. Onde quer que você esteja, saiba que está muito bem sintonizado na 87,9, a rádio mais alegre do Vale. 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E agora, para você, querido ouvinte, chegando mais música aqui na programação do Fest House. Então, aumente o volume do seu rádio.
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3: 2 horas.
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3: 12:21.
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0: 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E agora para você, querido ouvinte, chegando mais música aqui na programação do Fast House. Então aumente o volume do seu rádio.
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3: 2h40.
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4: Acerta. 3 horas.
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0: Está começando mais um Pegada Sertaneja. Hora de aumentar o volume aí, hein? Aqui é diversão garantida e a música não para. Volume no máximo aí, vem curtir as melhores do sertanejo agora, no nosso Pegada Sertaneja.

0: carinho, obrigado pela amizade de vocês. É muito prazeroso, muito gratificante tudo que tem acontecido nas nossas vidas. E eu fico feliz demais de ter tanto amigo assim, tantas pessoas que gostam do nosso trabalho, gostam de mim, aprenderam a gostar do Guilherme. Uma salva de palmas pra vocês. Céu que Guilherme no pelo ao vivo, Guilherme.
1: Obrigado, gente.
0: Esse DVD vai pro seu vovô, né, cara?
1: Isso aí.
0: Bora. Nós.

0: mesmo. Valeu demais. Muita gente não sabe o quanto é difícil você trabalhar com música hoje, mas isso aqui está sendo feito com muita verdade, muito carinho. E a nossa essência, o que a gente gosta de cantar, o que a gente ouve até hoje. Mais uma vez, obrigado vocês. Uma salva de palmas, vocês foram foda. Obrigado, gente. Valeu, gordão.
1: Uau, hein? Que energia contagiante essas músicas sertanejas nos trazem. Mas calma, hein? Não vá embora, porque ainda temos aí muito mais sucessos incríveis pra você, pra embalar o seu programa Pegada Sertaneja. Fica ligado. 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
1: Legal, chegou a hora de entrar de cabeça na vibe sertaneja mais animada do rádio. Então aumente esse volume aí que a gente vai sacudindo aqui com as melhores do sertanejo pra você.
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2: Aqui, a gente já sempre acaba virando assunto delicado nas rodinhas, né, comandante?
3: Com certeza.
2: Fechando de avião. A

0: Eu acho.
1: O cara não se garante, a culpa é nossa.

0: Benuto.
1: Tamo junto.
2: Sucesso aí! Se gostou, faz barulho. Faz barulho.
3: Obrigado, Goiânia. Que rolo bom, filho. Deu rolo, hein? Obrigado, gente. Sucesso.
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0: Cadê Goiânia? Vai de lá pra cá, pra ficar bonito. Quem gostou, bota a mão pra cima e faz muito barulho. Obrigado.
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5: 3:29.
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1: Estão prontos para mais uma dose de alegria e animação? Porque o Pegada Sertaneja aqui tá prontinho. Preparamos aqui muita música boa para você curtir as melhores do sertanejo, hein?

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1: Diego, muita gente acha que ter sorte na vida é ganhar dinheiro, é ter carro do ano. Não é nada disso, é isso aqui, ó.

0: Sortudo sou eu.
1: E eu também.
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3: E finalizamos aqui mais um super bloco da Kills, hein? Mais uma pegada sertaneja com as melhores do sertanejo pra você. E aí, você curtiu, né? Então fica ligado porque a gente volta já já.
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5: É hora da hora, hora certa.
6: 3:45.
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3: Pessoal, chegou a hora de entrar de cabeça na vibe sertaneja mais animada do rádio. Então, aumente esse volume aí que a gente vai sacudindo aqui com as melhores do sertanejo pra você.
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0: sosseguei.
1: Muito obrigado.
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3: E assim terminamos mais um bloco musical, hein? Mais uma sequência daquelas. Fica triste não, hein? Porque em breve, daqui a pouquinho, voltamos com mais Pegada Sertaneja.
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7: 3h58.
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3: É hora de acelerar o ritmo e botar pra quebrar com os sucessos mais quentes do sertanejo. Então segura firme aí, porque o Pegada Sertaneja tá de volta.
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0: Jorge Matheus, satisfação.
1: Oh! Jorge Matheus.
0: Marcos Bellucci, que prazer, cara, tá aqui com você.
2: Opa, é hora de dar uma pequena pausa, mas se preocupa não, hein? Voltamos daqui a pouquinho com mais sertanejo de primeira qualidade pra você.
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5: 4h14.
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2: Olá pessoal, chegou a hora de entrar de cabeça na vibe sertaneja mais animada do rádio. Então aumente esse volume aí que a gente vai sacudindo aqui com as melhores do sertanejo pra você.
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0: Isso é ao vivão. Faz barulho aí, Bahrein, vai.
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1: Quatro e meia.
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0: Quem gostou, faz barulho.
1: Quem gostou do fantasma aí?
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3: E assim terminamos mais um bloco musical, hein? Mais uma sequência daquelas. Fica triste não, hein? Porque em breve, daqui a pouquinho, voltamos com mais Pegada Sertaneja.
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6: Hora certa,
2: 4h48.
3: 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E aí, estão prontos para mais uma dose de alegria e animação? Porque o Pegada Sertaneja aqui tá prontinho. Preparamos aqui muita música boa para você curtir as melhores do sertanejo, hein?
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7: Marcos e Belucci e Guilherme Benotto.
8: Prazer.
7: Bora.

0: Vai, TG.
1: Bom demais.
2: Guilherme, obrigado, obrigado, Marcos e Belucci.
3: Obrigada, sertaneja. Obrigada.

0: pessoal. É hora de dar tchau, não é isso? A gente agradece aí por você fazer parte dessa super programação juntinho com a gente, coladinho. Mas fica triste não. A gente volta logo logo aí com mais uma.
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2: Certa
1: 4:59. 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

0: coisa boa. Alô, você que tá junto, tá na nossa companhia. Eu tô chegando com o Toca Bailão. Vamos nessa!
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0: Como sempre, te fazendo muito feliz, você junto com a gente, curtindo sempre as melhores. Muito obrigado por estar aqui na rádio. E a partir de agora, o Toca Bailão tá no ar. Vamos lá!
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0: E é só sucesso, só coisa boa pra você, tudo de bom. Chega junto com a gente, esse é o Toca Bailão pra te fazer feliz. Alô, você que tá junto com a gente. Bora tocar música boa. Vamos lá! Vou começar aqui com a super banda Chopão.

Doce Pecado, Chantagem Emocional. Esse é o Toca Bailão. Alô, você que tá junto com a gente. Muito obrigado pela preferência, pela companhia. Coisa boa, gente. Um abraço pra você que tá na cidade, tá no interior, tá pela internet também. Um alôzaço pra você na cidade e, claro, em casa, curtindo o nosso Toca Bailão. E aí, como é que tá? Tudo bem contigo? Quinta-feira tá linda, tá espetacular. E você junto com a gente. Vamos trazer mais sucesso. Vamos que vamos aí. Toca Bailão. Agora tem a banda Sétimo Sentido, Meu Menino.

0: Chegando Pérola Negra, o grande dia, você aqui no Toca Bailão. Bora pro intervalo, daqui a pouco tem muito mais sucessos pra você, então fica junto com a gente. Não sai daí.
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3: 5:14.
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0: Tô de volta com você aqui no Toca Bailão, nessa quinta-feira, gente. Semana pra lá de especial, hein? Que beleza! Bora trazer mais! Agora vamos que tem banda Champion! Vamos nessa!

direto ao assunto, banda Champion, você aqui no Toca Bailão. Gente, coisa boa, hein? Que maravilha, quinta-feira tá linda. Pra você tudo de bom, obrigado pelo carinho, pela sua audiência, você na cidade, no interior, pela internet também. Aquele abraço pra todo mundo que tá aqui na rádio desde cedo, né? Curtindo música, notícia, informação, você que tá no seu trabalho, tá com a trilha sonora aqui do Toca. Olha só que beleza, que espetáculo. Tu manda obra, nosso amigo pedreiro, que tá levando no rádio aí, ouvindo o Toca Bailão, bom demais. Vou chamar agora também o seu polícia, ô seu polícia, Portal da Serra, vamos lá.

0: som da banda Rota do Baile, uma grande mulher, você aqui no Toca Bailão. Tô indo pro intervalo, daqui a pouco tem mais pra você, não sai daí.
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0: 5:30.
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0: 27 minutos e 44 segundos.
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5: Tô de volta com você no Toca Bailão pra te fazer feliz, tá ligado, tá no clima, tá junto com a gente, pra você tudo de bom. Vamos trazer mais sucesso, gente. Alô, você aí, vamos lá. Toca Bailão. E agora tem o som da banda 10.

Banda 10, segunda divisão. Esse é o Toca Bailão. Alô, você que tá no clima, tá junto com a gente, tá feliz. Que beleza, que alegria ter você sempre aqui na rádio, curtindo o nosso Toca Bailão. Gente, coisa boa, já tá seguindo lá no Instagram? Vai lá e me segue no arroba Nando Freitas Locutor. Segue também o Show Bandas, que é o mano mais velho do Toca Bailão, né? Que é o arroba Show Bandas. Lá tem tudo pra você, é só conferir. Isso aí, agora eu vou trazer aqui a Tor Bandida São Francisco. Vamos nessa!

0: JM Briguinha, você aqui no Toca Bailão, gente. Tô indo pro intervalo, daqui a pouco tem mais pra você. Então não sai daí. 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
2: Certa
1: 5:47. 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
0: Tô de volta com você aqui no Toca Bailão pra te fazer feliz. Tá ligado, tá no clima, tá junto com a gente. Um abraço pra você. Vamos trazer mais música. Você que tá na nossa companhia, tá na nossa audiência. Olha aí, eu vou trazer agora o Terceira Dimensão.

Terceira Dimensão, a resposta, tá ligado com a gente aqui no nosso Toca Bailão. Quinta-feira, gente, alô você que tá feliz, tá na companhia, tá na nossa audiência, sempre aqui na rádio de bem com a vida, né? Que coisa boa. Um abraço pra você que tá levando a gente na carona, tá rodando a cidade, tá na estrada. Boa viagem pra você, no carro, no caminhão, na van. Eita, nossa, que coisa boa. Já segue lá no Instagram, no arroba Nando Freitas Locutor, e bora trazer mais pra você. E agora tem a banda Arte Biz.

0: Essa é o som do grupo Presença Amor Alcoólico. Esse é o Toca Baião, gente. Tô indo pro intervalo. Daqui a pouco tem mais pra você. Então fica ligado com a gente. Não sai daí.
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0: 6:01.
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4: Tô de volta com você aqui no Toca Bailão pra te fazer feliz. Alô, você que tá ligado, tá junto com a gente. Vou trazer o som aqui da...

da modelo garota nacional, esse é o Toca Bailão, tá ligado? Tá na nossa audiência, tá curtindo o nosso Toca, tá sempre de bem com a vida com você. Já tá me seguindo lá no Instagram, vai lá e segue no arroba Nando Freitas Locutor. Você ligado com a gente lá no Show Bandas, também no Show Bandas, arroba Show Bandas, lá tem tudo sobre as bandas. Nosso canal no YouTube, arroba Show Bandas Podcast, dá uma espiada também por lá, tenho certeza que você vai curtir muito. E bora trazer mais sucesso pra você aí, vamos nessa! Beleza, agora tem a banda Sétimo Sentido. Vamos lá!

0: som da banda universitária, ligação fora de área, você não toca bailão. Tô indo pro intervalo, daqui a pouco tem mais pra você, não sai daí.
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0: 6:17.
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10: Eu tô de volta com você aqui no Toca Bailão pra te fazer feliz nessa quinta-feira. Coisa boa ter você no clima junto com a gente. Vamos trazer mais música, vamos nessa. E é isso aí, agora tem o som da banda Destaque Nacional.

0: Banda Destaque Nacional, Tentativas de Apaixonar. Você aqui no Toca Bailão, gente. Coisa boa ter você no clima. Tá sempre junto com a gente. Um alôzaço, você que tá na cidade, tá pelo interior, pela internet. Olha, ouvindo sempre aqui a rádio, nesse horário. Que maravilha, é um prazeraço contar com a sua companhia. Tudo de bom pra você. Uma semana linda, abençoada. Quinta-feira tá demais. E bora trazer mais música. Já tá me seguindo? Arroba Nando Freitas, não esquece. E agora tem o som do Passarela.
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0: Casar Eu e Você. Esse é o Toca Bailão, gente. Tô indo pro intervalo. Daqui a pouco tem mais pra você. Não sai daí.
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3: Certa 6:34.
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0: Eu tô de volta com você no Toca Bailão pra te fazer feliz. Alô, gente maravilhosa, você ligado no clima, sempre aqui na rádio, curtindo as melhores. Vamos trazer mais, então fica junto aí. Toca Bailão. Nesse momento, abrindo as portas do Barzão do Freitas e destampando a primeira de hoje.

da Camarilha. Como é bom você aqui ouvindo o nosso Toca Bailão. É bom demais, né? Gente, finalizando mais uma edição dessa quinta-feira. Amanhã, sexta-feira, o bicho pega. Então eu conto com a tua companhia, com a tua audiência. Fica sempre aqui na rádio curtindo o nosso Toca Bailão. Não esquece de seguir a gente, @showbandas e também @NandoFreitas, o locutor. Um beijo pra você, aquele abraço. Obrigado pelo carinho de sempre e até amanhã no mesmo horário aqui na rádio. Valeu aí. Fecho com a banda Brilhação.

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1: Certa 6:50.
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0: 7 horas.
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2: 7h20.
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3: 7h39.
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3: 37,9. 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
5: Alô, minha gente, estamos chegando por aqui no programa Sertanejo Classe A. Quem vos fala e se apresenta sou eu mesmo, o Elbert Andrade, prazer imenso. Estamos juntos aqui com a nossa boa música sertaneja, abraçando você, amigo ouvinte, de longe, de perto, de toda a nossa cidade e região, onde você vai ter a oportunidade de ouvir aqui os grandes sucessos da nossa boa música sertaneja. E a gente vai começar muito bem o nosso programa, trazendo para você já aqui o primeiro sucesso de hoje, hein? Pode aumentar o volume!
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1: Daqui a pouquinho tem mais após o nosso giro. Aguenta aí que eu volto já.
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4: 8:17.
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1: Já já, mais músicas pra você no Classe A.
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0: 8h36.
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1: Vou ali tomar um cafezinho, mas volto já.
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4: 8h52.
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